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5: 21 horas e 3 minutos.

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0: 21h23.
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0: Paulino!
1: Cadu!
0: Que lindo, que lindo, que obrigado. Prazer, que honra ter vocês aqui no nosso DVD.
1: A honra nossa, obrigado pelo convite. Sucesso e mais sucesso ainda pra vocês, tá bom?
0: Obrigado, Deus abençoe vocês, viu?
2: Tchãozinho, Alessandro, obrigado pelo carinho de Paulo e Paulino. Obrigado a tantos amigos que nós estamos vendo por aqui, né?

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1: 21 horas e 45 minutos.
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1: 22 horas e 1 minuto.
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0: 22:22.
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1: Muito 22 obrigado. Horas e muito 31 obrigado. Minutos.
2: Elis Just, na sua versão Cowgirl.

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1: 22 horas e 41 minutos.
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0: Simone Mendes.
1: Esqueça tudo, pagode.
2: Que coisa linda.

22 horas e 57 minutos.

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1: 23 horas e 46 minutos.

0: lindo, que lindo. Que obrigado. Prazer, que honra ter vocês aqui no nosso DVD.
1: A honra nossa, obrigado pelo convite. Sucesso e mais sucesso ainda pra vocês, tá bom?
0: Obrigado, Deus abençoe vocês, viu?
2: Tchãozinho, Alessandro, obrigado pelo carinho de Paulo e Paulino. Obrigado a tantos amigos que nós estamos vendo por aqui, né?

0: Zero hora e 6 minutos.
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1: 0 hora e 13 minutos.

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3: 0:22.
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1: 0 hora e 32 minutos.

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1: 1h05.
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2: 1 hora e 7 minutos.

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1: Uma hora e 20 minutos.

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1: Uma hora e 34 minutos.

0: 1:42.
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1: Uma hora e 50 minutos.

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2: 2 horas e 5 minutos.

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0: 2:23.
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2: 2 horas e 41 minutos.

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1: 3 horas e 2 minutos.
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6:36. Elis Just, na sua versão Cowgirl.

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1: 3 horas, 55 minutos.

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0: 4:02.
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0: Paulino!
1: Cadu!
0: Que lindo, que lindo, que obrigado. Prazer, que honra ter vocês aqui no nosso DVD.
1: A honra é nossa, obrigado pelo convite. Sucesso e mais sucesso ainda pra vocês, tá bom?
0: Obrigado, Deus abençoe vocês, viu?
2: Tchãozinho, Alessandro, obrigado pelo carinho de Paulo e Paulino. Obrigado a tantos amigos que nós estamos vendo por aqui, né?

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1: 4h24.
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1: 4 horas e 43 minutos.

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0: compadre.
1: Oi, senhor.
0: Você já assuntou o tanto que vida de rico é complicada?
1: É, de vera. Vida de rico é muito difícil. Até pra morrer, né, compadre?
0: Até pra morrer, aí o rico tem uma vertigem.
1: Dá um desmaio.
0: Só futar do infarto do miocárdio.
1: Uruze.
0: E pomposamente venha falecer.
1: Ai, marvado. Mas isso é pura complicação, né, não, compadre?
0: Pobre não. Pobre sofre um trem.
1: Dá uma sapituca.
0: Tem um sedeco. Dá um cangulei, tomba pra lá e bucutu.
1: É verdade. Bate com as 10, né, compadre?
0: Pito bazé, compadre. Torra a buta. Entrega a rapadura, ó. E adeus.

0: Fuma aí, compadre, acho que tem um empate. Porque rico ou pobre, sendo pitante, onde vai levar fumo, né, compadre?
1: É, leva fumo mesmo, compadre.

0: de rico, só por musos do riquinho.
1: Compadre, não sendo uma má pergunta, o que vier a dizer pra criação, compadre? Será criação de porca, compadre?
2: Deixa de ser rudo, compadre. Por criação é o seguinte, vamos com o senhor dar uma brincada assim mesmo, de acordo, mas acumade. Daí uns dias começa a ficar mais bonita.
1: Fica bonita.
2: Vai ficando assim briosa.
1: Fica briosa.
2: Fica fortuna.
1: Fortuna.
2: 9 meses depois, botou com o buguelo. Isso aqui é para criação.
1: Ué, compadre, Antônio está em casa, mas ainda está por criando sem base.
2: Não estou bem acreditando, compadre, mas em todos os casos, benzo a Deus, meus parabéns.

0: Ainda lá de bom, hein, compadre?
1: É verdade.
0: E eu morro de dó dos ricos, cambada de besta. Larga a mulher por mó dinheiro, compadre.
1: É bobo demais.

0: Tem tudo, hein, compadre?
1: É birrento, senhor. O homem tem tupete mesmo.
0: Tem tupete, compadre. Ele é de palavra. Ele quando fala que não paga, não paga, não.
1: É, e ele é duro nessa manca, viu, compadre?
0: Duro, inclusive, pra cozinhar. O povo lá de Riba danou com ele. Ele meteu o pé no toco, falou, não pago. E pelo que eu sei, não pagou, não,
1: compadre. É, e ele quando fala que não paga, ele não paga mesmo.
0: Não adianta ficar ganjando com ele, que ele não paga. Aquilo é da pá virada. É das...

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2: 5 horas e 26 minutos.

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1: 5 horas e 43 minutos.

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2: 6 horas e 2 minutos.

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1: 6 horas e 7 minutos.

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1: 6 horas e 22 minutos.

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0: 6:38.
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0: 6:42.
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3: 7 horas em ponto.

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1: 7 horas e 32 minutos.

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0: Bom dia para você, o nosso show está no ar, pelas ondas da 87,9, Rádio Poleia FM, o seu canal de comunicação aqui, falando diretamente do coração dos Três Rios.
1: 7:36.
0: Ué, cadê a minha dupla dinâmica aqui, o Batman e o Robin?
2: Ô, oh, chegamos, nós já tá aqui faz tempo,
0: pelo amor de Deus, tempo, eu esqueço. 26 anos.
3: Chegamos pra detonar.
0: É isso aí.
4: São Kranzebeck, ao top de 4 já vai. Já vai.
0: Já vai.
2: Foi no mercado?
0: Ah, não, não foi compra, no mercado. Não foi. que foi, velho? Você tá ruim hoje,
2: hein? Oh, puta vida, tá duro, tenta sair a voz. Não, largue mão disso.
0: Largo nada. Estamos começando um bom dia, sempre com o apoio aqui do Top Supermercado e da Line Moda. Sextou, gente.
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3: Ô, povão! Bom dia pra você!
2: Bom dia, bom dia!
4: Compadre, oi! Você conhece o Chico, você sabe que o Chico é o caboclo mais, dos meus amigos, é o mais trouxa. Ixi. Ali é pouco mesmo.
2: Coitado.
4: Você acredita que a mulher dele deu um pijama pra ele? Ele ficou, gostou tanto dele que ele só tira pra dormir? Montou um restaurante, compadre, e fecha o almoço e eu...
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6: Que saudade da minha pituquinha. Será que ela já tá dormindo? Vou mandar um SMS pra ela.
2: SMS?
6: Meu amor.
7: Se quem tá mandando mensagem uma hora dessas é o Marcelo. Meu amor, se estiveres dormindo, me envie teus sonhos.
8: Ai, que bonitinho.
7: Se estiveres rindo, me envie teu sorriso. Se estiveres chorando, me envie tuas lágrimas. Eu te amo.
8: Ai, que lindo.
7: Que ai, fofo. Marcelo, deixa eu responder. Meu amor.
6: Ela tá acordada. Deixa eu ver o que meu docinho escreveu. Meu amor, eu estou cagando. Quer que te envie alguma coisa?
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10: Vamos embora, menino. Vamos embora, chegando de novo. Gente, vocês sabem que hoje em dia o caba que não vai em casa direito com a mulher já mete um negócio na cabeça dele, né?
2: Certo.
10: E você sabe que um rapaz lá perto de casa, ele disse: rapaz, Luciano, o que é que eu faço, pelo amor de Deus? Porque eu acho que minha mulher vai me trair. Porque a ferramenta não tá mais funcionando quando funcionava antigamente. Antigamente era uma metralhadora. Hoje não tá funcionando que nem um 22. Eu disse: rapaz, não, rapaz, faça o seguinte, vá lá num doutor, que tem um doutor lá que é muito bom no hospital do SUS, né? Ele disse: teste comigo então que eu vou lá. Chegou lá no doutor e disse: doutor, eu quero aquele remédio que... Olhou para um lado, olhou para o outro e disse: aquele remédio que... Sabe? Disse: não, meu filho, diga logo depressa. Ele disse: aquele remédio, homem, aquele remédio assim que o negócio vai. Ele disse: ah, já sei, aquele azulzinho, né? Ele disse: é esse mesmo. Ele disse: olha, eu estou fazendo um experimento aqui. E esses remédios aqui são novos, vão sair agora há pouco, viu? Daqui a pouquinho ela está saindo. Agora eu vou fazer o seguinte, eu vou lhe dar... Porque a gente está testando. Então você tome um comprimido desse. Tinha quatro. Aí ele pegou e viu aquele negócio cortado no meio. Ele disse: pode deixar então, doutor, que o negócio vai dar serviço. Ele disse: não, é tiro e queda. Só tome um, pelo amor de Deus. Ele disse: deixa comigo. Chegando em casa, gente, ele disse: eu vou tomar logo dois de uma vez. Tô nem aí. Tomou dois, rapaz, com aquela água. De repente, deu uma disenteria nesse homem. Rapaz, aquele homem parecia um jato d'água. Ele tava andando com o fundo lá embaixo já. Foi no banheiro, se limpou, rapaz. Quando chegou, de repente, aquele negócio já... Fua! Parecia um facão, mano. Aquele facão já ficou preparado. Ele disse: mulher, cadê você? A mulher já tava no quarto esperando ele. Gente, ele pegou, ele tomou xilepe, xilepe, xilepe, xilepe, xilepo. Menina, aquela mulher não aguentava mais. Tome-lhe, tome-lhe, tome-lhe, tome-lhe, tome-lhe, tome-lhe, tome-lhe, tome-lhe, tome-lhe, tome-lhe. E tome-lhe. De repente, rapaz, a mulher não aguentou mais, ela correu na carreira. Ele pegou o cachorro que tava lá do lado e tome-lhe, tome-lhe, tome-lhe, tome-lhe, tome-lhe, tome-lhe, tome-lhe. Rapaz, o cachorro abriu outra carreira pro outro lado, o gatinho que tava no banco, ele tome-lhe, tome-lhe, tome-lhe, tome-lhe, o gatinho. Foi embora vazando. De repente, todo mundo abriu da casa, ele ficou sozinho. Ele disse: doutor, pelo amor de Deus, o negócio aqui, homem, não baixa mais não, pelo amor de Deus, o que é que eu vou fazer? Ô, doutor, se acalme, meu filho, se acalme. Vá dentro da, lá na geladeira e pegue uma coisa gelada e coloque no bicho, né? Coloque no bicho que de repente ele vai ficar pra baixo, né? De repente o cara foi lá desesperado, chegou, abriu a geladeira, gente, ele não viu nada gelado, pegou aquelas caixinhas de leite, abriu e colocou o bicho lá dentro. De repente o pai da menina tava entrando pra pegar um refrigerante, quando olha aquele menino com litro de leite, ele fez: menina, corre pelo amor de Deus que o bicho tá recarregando a arma de novo.
2: Boa, boa, boa. Ah, meu Deus do céu. Vamos lá, Thalita Mel. Thalita Mel chegando, abrindo. Bom dia.

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1: O Senhor esteja convosco, Ele está no meio de nós. Proclamação do Evangelho de Jesus Cristo, segundo São Lucas. Glória a vós, Senhor. Nenhum cego pode guiar outro cego. Se fizer isso, os dois cairão num buraco. Nenhum discípulo é mais importante do que seu mestre. O discípulo, porém, quando tiver terminado seus estudos, será igual ao seu mestre. Porque o que é que vê tu o cisco que está no olho do teu irmão, e não vês o pedaço de madeira que está em teu próprio olho? Como podes dizer ao teu irmão, irmão, deixa-me tirar o cisco do teu olho, se tu mesmo não vês o pedaço de madeira que está no teu próprio olho, hipócrita? Tira primeiro o pedaço de madeira que está no teu olho, então poderás ver para tirar o cisco do olho do teu irmão. Palavra da salvação. Glória a vós, Senhor. Nessa sexta-feira, o texto que acabamos de ouvir nos fala que é muito fácil perceber o defeito dos outros, mas é muito difícil a gente reconhecer o próprio defeito. Também, às vezes, nós corremos o risco de querer ser guia dos outros, sem condições. Antes, devemos procurar corrigir nossos próprios defeitos. E a partir dali, procurar ajudar a quem precisa. E Jesus parte de um princípio muito simples: cego guiando o cego cai no buraco. Corremos o risco de estar muito atento às limitações e aos pecados alheios e não se dar conta de nossos próprios pecados, às vezes mais graves. Ver o cisquinho do olho alheio e esquecer que às vezes estamos com verdadeiros caibros, toras nos olhos. E a essa atitude Jesus chama de hipocrisia. E você sabe, a hipocrisia é algo que Jesus corrige, denuncia e não aceita. Tira, Senhor, a hipocrisia da minha vida. Dai-me, Senhor, coragem de tirar o cisco do meu olho, a tora, a trave. Não importa o tamanho, pequeno ou grande, pode ser, você sabe, pode ser um pelinho da sobrancelha que cai no olho, pode ser um grão de areia, incomoda. Então imagina uma tora, imagina um caibro. É o pecado, embaça, ofusca, cega. É por isso, Senhor, que pedimos misericórdia, muita misericórdia, Senhor. Ajuda-nos. Eu confio em vós, Jesus. Eu espero em vós. Como é bom, né? Não sei você, mas eu, quando falo da misericórdia, eu me deleito. É na misericórdia de Deus que nós vamos vencendo, é na misericórdia de Deus que nós temos vontade de lutar. Porque pela misericórdia, nós somos fortes. O Senhor esteja convosco. Ele está no meio de nós. Abençoai a água, Jesus misericordioso. A roupa dos enfermos, as fotos de família. Abençoai e santificai, Senhor. Que essa água santificada como a água que jorrou do teu lado aberto, nos encha de paz e de alegria. Em nome do Pai, do Filho e do Espírito Santo. Amém.

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1: 7:51.
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1: 8 horas em ponto.
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5: A produtora do filme Dark Horse, Karina Ferreira da Gama, e o deputado federal Mário Frias, do PL de São Paulo, foram alvos de operação nesta quinta-feira. A Polícia Federal e a Controladoria Geral da União agiram sob determinação do ministro do STF, Flávio Dino, no inquérito que apura desvios de emendas parlamentares. A suspeita é de que as ONGs Instituto Conhecer Brasil, ICB, e Academia Nacional de Cultura, ANC, ambas comandadas por Marina, tenham recebido recursos públicos e repassado para a produção do filme em homenagem ao ex-presidente Jair Bolsonaro. Chamou a atenção do controle de operações financeiras do Banco Central, COAF, a compra de um carro híbrido no valor de R$ 102.190, pago com dinheiro vivo por Karina, que também é proprietária da produtora GoApp Entertainment, a produtora do Dark Horse. A suspeita da Polícia Federal é de que pelo menos R$ 750 mil de emendas destinadas ao ICB foram repassadas para a GoApp. As entidades estão entre os alvos dos 49 mandados de busca e apreensão cumpridos nesta quinta-feira. R$ 2 milhões de emendas parlamentares do deputado Mário Frias, destinados ao ICB, são investigados. A entidade contratou empresas do grupo Eric Fabiano Dias e uma delas repassou R$ 750 mil à produtora do filme Dark Horse. A suspeita é de que os contratos foram simulados para ocultar o desvio. Como medida restritiva, o deputado Mário Frias está impedido de sair do país e de ter contato com outros investigados. Agência Rádio Web de Brasília, Alan Barbosa.
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11: Olá, este é o Giro de Notícias. Eu sou o Christian Costa e você acompanha os destaques do momento. A Rádio Eldorado vai voltar ao ar em 7 de outubro, 4 meses após encerrar as transmissões em FM. A emissora vai passar a operar na frequência 107,9 FM. A nova operação vai ter patrocínio da Porto. A empresa atua nos setores de seguro, serviços financeiros, mobilidade e saúde. Um avião de pequeno porte caiu a cerca de 20 quilômetros da área urbana de Água Boa, no Mato Grosso, nesta quinta-feira. O Corpo de Bombeiros informou que 3 pessoas foram encontradas mortas no local. A identidade delas ainda não foi divulgada. O candidato à presidência, Ronaldo Caiado, do PSD, foi internado nesta quinta no Hospital Vila Nova Star, em São Paulo. Ele vai tratar de uma faringite aguda. Caiado cancelou as agendas que tinha no interior de São Paulo devido à doença. O Santos continua se reforçando na luta contra o rebaixamento e também pelo título da Sul-Americana. O time paulista encaminhou a contratação de Felipe Coutinho. O meia deve fazer exames médicos nesta sexta para assinar um contrato de 3 meses com o clube. Coutinho não joga desde fevereiro deste ano, quando saiu do Vasco. Mais de 7 milhões de pessoas fizeram pedido para a primeira habilitação entre janeiro e agosto de 2026. O número representa um aumento superior a 200% em relação ao mesmo período do ano passado. O Giro de Notícias é uma produção da Agência Rádio Web. Texto e apresentação, Christian Costa. Edição, Thiago Pedruzzi.
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14: 8:23.
4: 8:23, vamos pro apoio, já a gente volta com muito mais.
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4: Apoio, rapaz, você fica louco com o horário eleitoral aí, clica até no botão errado aqui, apoio, esse aqui, ó.

0: 8:24.
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0: 8h29. 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
2: Previsão do tempo para sexta-feira, 11 de setembro de 2026. Região Sudeste. Belo Horizonte tem previsão de céu nublado a encoberto nesta sexta-feira. Os termômetros registram mínima de 17 e máxima de 32 graus. Umidade relativa do ar na capital mineira vai de 90 a 35%. Itapuí, em São Paulo, canta parabéns com previsão de muitas nuvens no céu e chuvisco à tarde e à noite. Temperatura mínima 19, máxima 25 graus. Umidade relativa do ar é de 100 a 80%.
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0: Olha, para o nosso município, a mínima hoje é 22, a máxima 33 graus, umidade relativa do ar na casa dos 70%. Continuamos com possibilidades de chuvas, até inclusive a Defesa Civil aqui da nossa região, no estado de São Paulo, emitiu um alerta para chuvas fortes e raios e rajadas de ventos e possibilidade de granizo até o próximo sábado, até amanhã. A previsão também abrange a região toda aqui de São José do Rio Preto. O período de maior atenção será entre a tarde e noite de sexta-feira, hoje, e a madrugada do sábado, quando as temperaturas podem se intensificar. Como é que é? Quando as tempestades podem se intensificar rapidamente. Então, o alerta aí está dado. 8 horas e 31 minutos, confirme.
3: 8 horas e 31 minutos.
0: Inclusive, a Rádio Agência Nacional, diretamente de Brasília, traz também esse alerta da Defesa Civil do Estado de São Paulo. Vamos ouvir aí, completa a matéria aí da Rádio Agência, diretamente de Brasília.
4: A Defesa Civil do Estado de São Paulo alerta para temporais severos entre esta sexta-feira e sábado. Previsão é de chuva forte, raios, rajadas de vento e granizo. A formação de tempestades é influenciada por um ciclone extratropical no sul do país. A Defesa Civil alerta que o período de maior atenção é entre a tarde e a noite desta sexta-feira e amanhã de sábado, quando as tempestades devem ser mais intensas. O maior potencial para granizo, rajadas de vento e chuva forte é esperado nas regiões de Presidente Prudente, Marília, Itapeva, Registro e parte de Sorocaba, e a possibilidade de tornado em áreas isoladas não está descartada. O norte do estado, a região central, a capital e a região metropolitana, o Vale do Paraíba e Campinas, além do litoral, também estão em alerta para chuvas e rajadas de vento. O mar deve ficar agitado no litoral. A Defesa Civil se reuniu com os municípios nesta quinta-feira para avaliar riscos e recomendações. Nesta sexta-feira, a partir das 14h, será instalado um gabinete de crise no Centro de Gerenciamento de Emergências, que deve funcionar até a tarde de sábado. O monitoramento das emergências será acompanhado por representantes do Corpo de Bombeiros, da Polícia Militar, da Agência Reguladora de Transporte do Estado e pelas concessionárias de energia elétrica, água, gás e telefonia. Durante as tempestades, a orientação é evitar áreas abertas, árvores, postes, torres e estruturas metálicas, procurar abrigo em local seguro e não atravessar ruas, pontes ou áreas alagadas. Em caso de emergência, o contato da Defesa Civil é 199 e dos bombeiros é 193. Da Rádio Nacional em São Paulo, Sara Quines.
0: 8h33, 8h34 agora.
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0: Olímpia proíbe propaganda de jogos online e plataformas de apostas em espaços públicos em todos os espaços da cidade. A proibição de anúncios e propagandas publicitárias de plataformas de apostas digitais conhecidas como bets e de jogos de azar online em espaços públicos e ambientes externos passou a vigorar em Olímpia, no noroeste de São Paulo. A determinação foi publicada no Diário Oficial do município nesta terça-feira e engloba o uso de logomarcas, mascotes, slogans, promoções e links associados a casas de apostas em locais de visibilidade pública, abrangendo outdoors, painéis e qualquer mídia visível na rua. O que chama a atenção, né, é que eu estou vendo aqui na própria matéria aqui, e está aparecendo também um link, um site de apostas na própria página que eu estou vendo a matéria. Mas tudo bem, segue o baile. O interessante desta questão é que Olímpia é uma das primeiras cidades no Brasil a tentar regulamentar a questão de cassinos dentro da cidade, né? Mostrando que é uma divisão bem grande entre aquilo que era o projeto original da questão da liberação desse tipo de jogos aqui no país, daquilo que foi realmente liberado, né? Há um esforço, há uma necessidade e algo também que pode ser um atrativo turístico, né? Para a questão aí dos cassinos, dessas casas de bingo e tudo mais, coisas que já existem clandestinamente no país há muito tempo, né? Mas para cidades turísticas como Olímpia, o interesse é muito grande neste tipo de estabelecimento devidamente regulamentado. Mas, por outro lado, Olímpia já se posiciona contrário à questão das bets, que vem sendo aí uma grande nocividade para a nossa sociedade. Famílias e mais famílias, principalmente de baixa renda, se endividaram, muitas, com esta questão desses jogos online, que são extremamente viciantes. 8 horas e 36 minutos, 8h36, é de Brito e Samuel.

0: 8:40, 8:40. Eu publiquei essa semana, eu acho que faço questão de divulgar de novo essa matéria da Rádio Agência lá de Brasília, falando sobre a meta que apresentou ao Tribunal Superior Eleitoral, plano de ação para as redes sociais nas eleições agora de 2026. Mas eu gostaria que vocês prestassem atenção na quantidade de coisas nocivas que a própria Meta, né, dona aí do Facebook, do Instagram e do WhatsApp, mapeou dentro da sua própria rede de mídia, vamos chamar assim. Vamos lá. Confira aí.
1: A empresa de tecnologia Meta, dona do Facebook, Instagram e WhatsApp, apresentou ao TSE, Tribunal Superior Eleitoral, um plano para as eleições 2026, com medidas voltadas para a comunicação no período, como combate à desinformação, à violência e conteúdos nocivos, além de regras para publicidade política e para conteúdos gerados ou modificados por inteligência artificial. Na avaliação da empresa, 5 áreas são consideradas críticas: discurso hostil, desinformação, ameaças, riscos cívicos e discurso violento. O plano apresentado prevê a remoção de conteúdo nocivo, medidas de transparência relacionadas à publicidade política, proibição de anúncios políticos no WhatsApp e regras para o uso responsável de inteligência artificial generativa. O documento também contempla a proteção de dados pessoais em anúncios eleitorais, canais para denúncias e um cumprimento de ordens judiciais. Já em relação às fake news, a Meta prevê o uso de rótulos e informações de contexto, além de medidas para diminuir a distribuição desses conteúdos. A empresa também vai restringir anúncios que desencorajem a participação eleitoral. A política de moderação apresentada ao TSE ainda estabelece a remoção de conteúdos desumanizadores, de alegações com imoralidade ou criminalidade grave e de insultos dirigidos a pessoas com base em características protegidas. A medida inclui estereótipos prejudiciais, como comparações que desumanizam grupos, muitas vezes associados à violência fora das plataformas. Também estão sujeitos à remoção insultos graves, expressões de desprezo ou nojo, palavrões e apelos à exclusão ou segregação. São ainda proibidos conteúdos de incitação à violência, como ameaças graves ou incitação de atos violentos contra a integridade física de membros e servidores da Justiça Eleitoral e do Ministério Público Eleitoral, apelos à violência eleitoral e aqueles que tenham como objetivo restringir o exercício de poderes constitucionais e discursos de ódio. Além disso, podem ser suspensos conteúdos e contas que incentivem condutas antidemocráticas e a divulgação ou compartilhamento de fatos falsos contra a integridade do processo eleitoral. Da Rádio Nacional no Rio de Janeiro, Carolina Pessoa.
0: Notaram? Tudo isso está lá dentro, tá? Tudo isso que está aí, que foi devidamente narrado pela locutora lá de Brasília, da Agência Rádio Nacional, né, existe dentro das redes sociais e são comumente expostas a crianças, a adolescentes, né, a ataques feitos por bandidos mesmo, por gente aí, integrantes de núcleos da bandidagem, né? Tudo isso acontece lá dentro das redes sociais, sem que as autoridades tomem qualquer tipo de providência. Nunca se teve tanta possibilidade de comunicação de forma democrática nesse país, mas infelizmente virou bagunça.

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2: 8 horas e 47 minutos.

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3: Muito bom dia. Começando a partir de agora o seu Manhã Total nesta sexta-feira, 11 de setembro de 2026. Comigo Vinícius Souza no comando de mais um programaço preparadíssimo, organizado, pronto para fazer a festa neste começo, nesse pré-fim de semana aqui na sua rádio preferida. Hoje, dia do árbitro esportivo. Essa data bastante importante para homenagear os profissionais que conduzem as regras nos esportes. Não é só no futebol não, viu? Não é só no futebol. Vários esportes que contam com árbitros também para manter a regra, tudo dentro do limite. É importante que tenha, né? Então parabéns para você que é ouvinte e você que é árbitro esportivo. Abrindo o programa de hoje com o Geninho e a Mariana Fagundes, peão todo tatuado. Bom dia!
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0: Deixa eu, som de Murilo Ruf aqui no seu Manhã Total, abrindo espaço, um momento para mais um, nosso primeiro, não, é o primeiro intervalo do dia. Daqui a pouco tem mais sucesso pra você, daqui a pouco tem Felipe e Rodrigo, não sai daí.
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1: 9:21.
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1: Manhã Total de volta com você na sexta-feira. Momento de concluir a semana com música boa. Felipe Rodrigo, Dois Gumes, a partir deste momento, liberando o play pra você.
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0: onde eu tô, som de Ana Castela, aqui no seu Manhã Total, que retorna em instantes com mais um bloco, momento de mais um intervalo. É rápido que o programa volta com mais músicas no seu dia.
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1: 9:41. 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
1: Estamos de volta no programa Manhã Total. Um abraço. Agora é o momento de felicitar quem está completando mais um ano de vida hoje. Parabéns pelo seu dia. Tudo de bom. Muita saúde, muita paz, muitos anos de vida. Parabéns. Feliz aniversário. Agora vem pra cá, Felipe Araújo. Vem pra cá, Felipe Araújo. Estranho. Tá estranho de novo, hein, Felipe? Que é isso?

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0: Adjetivos é sucesso, toca no Manhã Total, sempre com você. Vamos entrar no momento? Momento agora de ir para mais um intervalo. Não sai da sintonia, não sai daí que o programa volta já já com Rick Martin. Rick Martin vai dar um epa, epa! Vai ver com Luan Santana, viu? Daqui a pouco tem som de Rick Martin, Luan Santana no Manhã Total.
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0: 9:59.
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1: De volta com seu Manhã Total, dando sequência à grade de sexta-feira com a playlist que agita o seu dia, clima de fim de semana e muito mais aqui no Manhã Total. Rick Martin e Luan Santana, Estranho.

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1: Aí é música, meu amigo.
2: Por isso que você acaba com eles, né?
1: Vamos acabar com eles hoje. Posso começar?

0: Henrique e Juliano, seja ex! Fazendo mais uma pausa rápida aqui no nosso programa, vamos fazer essa pausa rapidamente. Voltaremos com o som de Ed Brito e Samuel no próximo bloco. Romance Rosa, hein? Daqui a pouco, o Manhã Total continua.
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0: De volta sempre no seu ritmo com os melhores sucessos pra você ligado na nossa frequência, ligado na sintonia, ligado no aplicativo, no site, em todo canto do Brasil. Tem gente ligada no Manhã Total. Muito obrigado pelo carinho. Agora Ed Brito e Samuel chegam com esse clássico Romance Rosa. É aqui no Manhã Total, sempre tocando o melhor.

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0: Neto e Cristiano, resumindo, muito boa música, hein? Sucesso de Zé Neto e Cristiano aqui no Manhã Total. Vamos fazendo a última parada da semana. Fica ligado que eu volto daqui a pouco com a última sequência do dia, com as últimas músicas desta sexta-feira.
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0: É o Manhã Total de volta, agradecendo demais o carinho, a sua audiência, você que esteve durante toda semana ligado no Manhã Total. Muito obrigado pelo carinho, pela sintonia, pelo rádio ligado, pelo aplicativo ligado, pelo computador ligado em todo canto do nosso querido Brasil. Ziu, ziu, ziu. Vamos lá, sucesso tá chegando. Mais e mais sucesso. Traia Véia, lembrança boa.

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0: mexe nas minhas gavetas, som de Danilo e Davi, passando aqui no Manhã Total pra fechar a semana e fechando também a edição de hoje. Muito obrigado pela companhia, pela sua audiência, toda semana ligado pra você. Um bom fim de semana, um bom descanso, e segunda-feira temos encontro marcado aqui na mesma rádio, na mesma sintonia, no mesmo horário, horário que você tá fazendo as suas coisas, você tá preparando o dia, começando o dia sempre com música boa. É bom demais! Um forte abraço, gente, e até segunda!
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4: E finalmente chegou a sexta-feira e junto com ela mais uma edição do Conexão Nacional aqui na sua rádio preferida. Tudo bem por aí? Tudo certinho? Estamos de volta para mais uma edição do nosso programa nesta sexta-feira. Prazer, eu sou Eduardo Maidana, tô contigo aqui na programação e a gente se faz companhia por aqui nas próximas 2 horas, ou seja, são 120 minutos de música, informação e entretenimento. 11 de setembro de 2026 é o dia de número 254, né, do calendário gregoriano. A gente ainda tem pela frente 111 dias antes de um ano terminar. Hoje é dia do cerrado, também é dia do árbitro esportivo. Pois é, e a gente segue por aqui se fazendo companhia nas próximas horas com o Vini Soares, a Jane de Paula e o Joel Cabral, nosso time 10 fazendo conexão junto comigo, bem junto. 120 minutos de alegria no ar. Aqui tem música boa, informação e alto astral, você ligado em todo o Brasil. Para começar tem Felipe e Rodrigo, Ignora.

chegando por aqui, meninos e meninas. Vamos fofocar? Minha mãe me ensinou a nunca depender de homem. Quem falou essa frase? Virgínia! A Virgínia Fonseca compartilhou detalhes da sua intimidade em um vídeo publicado nas redes sociais. A influenciadora falou sobre suas escolhas e a maneira como conduz a própria vida. Minha mãe me ensinou a nunca depender de homem. Então, eu já cresci com essa autonomia de que eu posso ser o que eu quiser, falar o que eu quiser, até mesmo do meu prazer, disse ela. Virgínia também revelou ser adepta do uso de brinquedinhos para pimentar a vida sexual e contou que a fama pode render situações inusitadas, até mesmo durante uma ida ao sex shop. Tem uma amiga que é conhecida, já é um pouco famosa no Brasil. Ela falou assim: vou ali no sex shop. Ela foi e a atendente a reconheceu, contou Virgínia. Safadinha, hein? Quer mais? É, começamos apimentado hoje, né? Eu já volto, tá? Tem mais fofocas.

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Legal, Luan Santana, Olho Marrom, pra você ouvir aqui no nosso Conexão Nacional, programa oficial da Música Boa. Excelente sexta-feira pra você, obrigado pela sua companhia, onde quer que você esteja. Em casa, no trabalho, na academia, sempre tá estudando, tá no trânsito, enfim, é um prazer ter você por aí, sempre muito bem ligado. Daqui a pouquinho tem muito mais música. Já já tem Simone Mendes pintando.

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1: 11 horas e 8 minutos.
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Para você, por você, Zema.

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1: O Brasil inteiro tá ligado, curtindo Conexão Nacional aqui na sua rádio preferida. Que bom ter você por aí, sempre acompanhando a gente, fazendo a programação pelo rádio, site ou aplicativo. A turma de João Molevá de Minas Gerais acompanhando a gente. Abraço pro Sérgio, também pra Paloma, abraço especial pra Flávia e também pra Ionara. Obrigado pela sintonia. Turma de Cedro, no Ceará, obrigado pela companhia. Tem o Matheus Peter, tá sempre ouvindo. Obrigado pela parceria sempre. Ainda a Janaína e também a Pietra, ouvindo a nossa programação. Nova Granada, São Paulo, todo mundo ligado, acompanhando a programação. Tem a Nájila, tá sempre ouvindo a gente. A Natália, também a Franciele, obrigado pela sintonia. Ainda a galera de Fronteira, Minas Gerais, ligados conosco, acompanhando a programação nesta sexta-feira. Tem a Dani, a Cristiana, também tá acompanhando a programação. Um abraço especial pro Cleiton e também pro Erivelto. É o Brasil inteiro, todo mundo ligado aqui. De norte a sul do Brasil, tá todo mundo sintonizado. Canta Simone Mendes, Minha Mão Me Larga.

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1: E aí, tudo bem? Tô chegando na sexta-feira com as notícias do mundo da música. Zé Neto e Cristiano traz novidade, show marcado, viu? Zé Neto e Cristiano têm compromisso marcado nesta sexta-feira, dia 11, na Expo Agro de Pará de Minas, em Minas Gerais. A dupla divide a noite com Diego e Arnaldo em uma das principais atrações da festa, que acontece de 10 a 13 de setembro. O momento também combina com uma boa fase de novidades da carreira. O momento também combina com uma fase de novidades da carreira dos cantores. O projeto Vocês e Deus continua rendendo músicas novas e espaço nas plataformas e nas rádios. E a dupla chega ao show justamente com o repertório renovado, além dos sucessos que o público já conhece. Daqui a pouquinho eu volto com mais notícias do mundo da música. Até já!
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0: Bahia Roça Vence, Michel Teló, pra você ouvir aqui no nosso Conexão Nacional, programa oficial da Música Boa. Muito obrigado pela sua companhia e audiência, é um prazer ter você aí, sempre bem ligado, curtindo a nossa programação, curtindo a programação da Mais Ouvida, que volta em seguida.
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1: 11 horas e 25 minutos.
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1: Capricha no volume porque o Conexão Nacional tá de volta aqui na tua rádio preferida. Ótima sexta-feira, bom início de final de semana pra você que tá conectado com a gente. Afinal, é bom demais ter a tua companhia por aqui. Você participa sempre, tá? Através do WhatsApp, também das redes sociais com a hashtag Conexão Nacional. Conexão Nacional. Sempre aqui na rádio da galera de segunda a sexta-feira, direto e reto. Agora com Matheus e Cauã, Ana Castela, Musicão, Ilusão de Ótica.

de volta pra gente fofocar. E deixa eu falar da nossa maravilhosa tia Milena, que deu o segundo beijo de sua vida. Em quem? Hã? Tô chocada. Fã declarada de Rebelde, tia Milena, 27, chamou a atenção dos fãs ao publicar um vídeo em que aparece dando um selinho em Christian Chaves, 43, ex-integrante do RBD. A vice-campeã do BBB 26 compartilhou o registro durante a estreia do seu canal no YouTube e a cena logo repercutiu nas redes sociais. No papo, Milena contou que não costuma beijar e revelou que seu primeiro beijo aconteceu aos 18 anos. Achei nojento e nunca mais beijei. Caramba! Christian ficou surpreso e ela brincou. Mas eu te dou um selinho. Nervosa antes de o beijo, né, acontecer, a ex-BBB ainda disparou. Sério que você vai dar? Tô chocada! Depois comemorou. Caraca, o segundo beijo da minha vida foi no Christian, tá? Tomem, meu Deus, ele beijou minha boca. Ela merece, é fã, gente, é fã do Christian. Eu também sou dos dois. E você, também? Eu já volto, tem mais fofoquinhas aqui, tá? Volto rápido.

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1: Quando Guilherme, você conseguiu?

0: gosta, papai.
1: Ai, ai, ai. Guilherme Benuto e Panda, Eu Duvido, pra fechar mais uma sequência e também mais uma hora do Conexão Nacional. Legal, né? Daqui a pouquinho, depois do intervalo, a gente tá de volta pra mais uma hora de música boa. Tem informação, tem entretenimento. Você vai ouvir daqui a pouquinho Maiara e Maraíza. Vai passar por aqui também o Gustavo Lima. Tem também pra você ouvir Cleiton e Romário, Elis Justin. Enfim, tem muita coisa legal pra rolar e você não vai perdendo, né? Então fica por aí, porque o intervalo é super rápido. Já já tem mais uma hora de som. É um prazer ter você aí, tá? Todo troca de sintonia. Fica aí que a gente volta já.

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1: Muito bom, vamos nessa. Por aqui a gente continua com o nosso Conexão Nacional na sua rádio preferida. Obrigado pela companhia e audiência, onde quer que você esteja nos ouvindo, curtindo a programação, começando mais uma hora. Eu sou Eduardo Maidana. Você que já estava ligado conosco, obrigado pela companhia. Você que está chegando agora, seja muito bem-vindo. Alô, você que está de aniversário hoje, tá? Você que está completando mais um ano de vida, nossos parabéns. Sucesso, saúde, felicidade, prosperidade, tudo de melhor na sua vida. O Bismarck, ex-jogador de futebol, está de aniversário também. Sucesso, saúde, felicidade e prosperidade. Sempre por aqui com todo prazer e todo carinho do mundo aqui na Rádio Mais Ouvida. Diego e Victor Hugo, beijei a cura.

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1: Voltei pra falar que o sertanejo vai tomar conta do Mineirão, hein? Belo Horizonte recebe nesse próximo sábado, dia 12 de setembro, um daqueles encontros que prometem entrar para a história do sertanejo. O Festival Histórias chega ao Mineirão reunindo nomes como Chitãozinho e Xororó, Zezé de Camargo e Luciano, Daniel, César Menotti e Fabiano, Victor e Léo e Mato Grosso e Matias. A proposta é reunir diferentes gerações do gênero em um único palco, com músicas que atravessaram décadas e continuam presentes na memória do público. Para quem gosta de um sertanejo de verdade e praticamente uma viagem pela história do gênero, vale a pena conferir. Tá por perto? Confira! Daqui a pouquinho eu volto com mais notícias do mundo da música. Até já!
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0: Maiara e Maraíza, quem sente saudade sou eu, para você ouvir aqui no nosso Conexão Nacional, programa oficial da música boa, destacando as melhores, as músicas mais bombadas do Brasil. A gente já volta.
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3: Que sexta-feira top! Bom demais ter você por aí, ligado com a gente, acompanhando a programação. Por aqui a gente continua, tem mais música boa e tem você participando também da nossa programação, né? Você que nos ouve, tá sempre sintonizado, pedindo sua música preferida. Claro que a gente toca por aqui, manda também seu abraço. Abraço especial para a Nathaniele, também para o Emerson e a Raquel em Olinda, no Pernambuco. Quem mais acompanhando a programação? Turma de Santa Brígida, na Bahia, sempre ouvindo. Tem a Carmen, tá ligada? Abraço especial também para a Milena e ainda ao Francisco, tudo de melhor. Luiz Domingues, Maranhão, a galera acompanhando a programação sempre. Tem a Bárbara, tá acompanhando a gente. A Adriana tá sintonizada. Abraço especial para o Lourenço e o Darlan, tudo de melhor. Tamo junto, a festa continua. Um Brasil de audiência. Seja pelo rádio, site, aplicativo, enfim. Todos ouvindo o programa Conexão Nacional. Hora de ouvir mais música legal aqui na nossa programação. Tem esse somzão que tá estourado. É Murilo Huff, Saudade Estranha. Você

De volta por aqui, olha só, mão de vaca. Que história é essa? A gente vai falar do Neymar, gente. Pai de 4 filhos. Neymar quebrando silêncio sobre pensão. Isso mesmo. Neymar Júnior se manifestou após uma declaração sobre pensão alimentícia começar a circular nas redes sociais, como se tivesse sido dita por ele. Pai de 4 filhos, o jogador do Santos negou ser o autor da frase, mas surpreendeu ao afirmar que concorda com a mensagem. A publicação defendia que o fim do relacionamento entre os pais não encerra as responsabilidades de um homem com os filhos. Além disso, o texto afirmava que o pagamento da pensão deve continuar sendo tratado como uma obrigação após a separação. Ao encontrar a declaração atribuída a ele, Neymar resolveu esclarecer a situação nos comentários. Nunca falei isso, mas concordo com o que falaram, escreveu o jogador. Atualmente, Neymar é pai de 4 filhos. Davi Luca, de 15 anos, nasceu do relacionamento do atleta com Carol Dantas. Já Helena, 2 anos, é filha do jogador com Amanda Kimberly. O craque também é pai de Mavi e Mel, frutos do seu relacionamento com Bruna Biancardi. A influenciadora está grávida novamente, à espera da terceira filha do casal. O comentário de Neymar chamou a atenção justamente por surgir após diferentes notícias envolvendo pensões atribuídas ao jogador circularem nos últimos meses. Em junho, informações sobre uma suposta pensão paga por Neymar, a filha Helena, ganharam repercussão. Segundo informações divulgadas pelo portal Léo Dias, o jogador desembolsaria cerca de 80 mil mensais para a menina. O valor, entretanto, não foi confirmado publicamente por Neymar nem por Amanda Kimberly. O assunto voltou aos holofotes após Amanda comentar a ausência de Helena em uma viagem aos Estados Unidos durante a Copa do Mundo 2026, ocasião em que os outros filhos do jogador estiveram presentes para acompanhá-lo. Recentemente, Amanda Kimberly também viajou com Helena para o Japão. A viagem marcou a primeira experiência internacional da menina, que completou 2 anos em julho. Mãe e filha passaram por Tóquio, isso mesmo. Que fofos, né? Ó, pensãozinha de 80 mil reais. E aí, tá interessado em algum jogador? Vamos ficando por aqui, de volta na segunda-feira, fofocando muito. Beijo no coração e até segunda. Excelente final de semana. Tchau, tchau.

Sonzeira do Gustavo Lima e do Luiz Fonsi, Vagabundo, pra você ouvir aqui no nosso Conexão Nacional, programa oficial da música boa. Só as melhores, desfilando, os maiores artistas, as melhores músicas e você conectado. É o combo perfeito. Já já a gente tá de volta. Daqui a pouquinho, Cleiton e Romário, pra você ligado aqui na nossa programação, pra um pouquinho só.

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1: 12 horas e 43 minutos.

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2: Por que os peixes estão sempre com a boca aberta? Esses animais não conseguem respirar sem que uma corrente de água sempre renovada passe pelas suas gueuras. Essa circulação ocorre pela boca em direção aos operáculos, que se baixam e se erguem regularmente. Assim, quando a água passa pelas gueuras, é filtrada e dela é extraído o oxigênio necessário para a respiração dos peixes.
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4: Capricha no volume, vamos nessa, porque o Conexão Nacional tá de volta aqui na tua rádio preferida. Obrigado pela sintonia e audiência, onde quer que você esteja, nos ouvindo pelo rádio, site, aplicativo. Obrigado sempre pelo carinho, companhia, e vamos juntos. Conexão Nacional. Tamo junto sempre por aqui na Rádio Mais Ouvida. Bora que bora, a festa continua. Com Cleiton e Romário, Zé Neto e Cristiano, não namora. Que papo é esse, hein?

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1: De volta! E pra falar que o K-Pop está prestes a fazer história no Rock in Rio. Essa notícia internacional promete movimentar o público jovem. Stray Kids será o grande destaque do palco mundo nesta sexta-feira, dia 11 de setembro, no Rock in Rio. O grupo sul-coreano será o primeiro headliner de K-Pop da história do festival e chega ao Brasil depois de apresentações com ingressos esgotados em grandes estádios. O grupo já acumula 22 álbuns em 8 anos de carreira e conquistou 9 posições no topo da Billboard 200. A apresentação acontece justamente na noite dedicada ao K-Pop, que terá outras 2 apresentações. Fique ligado, segunda-feira eu volto com mais notícias do mundo da música. Um bom final de semana pra você e até lá, tchau.
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0: eles, Just Cowgirl. Que mexer com as Cowgirl é problemão, viu? E assim a gente fecha mais uma edição do nosso Conexão Nacional nesta sexta-feira. Obrigado pela sua parceria e audiência. Votos de uma ótima sexta. Excelente final de semana. Te encontro por aqui na próxima segunda-feira em mais uma edição novinha em folha. Tudo de bom, sucesso sempre. Paz e bem. Ótimo fim de e até segunda. Tchau.
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1: 13 horas e 2 minutos.

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3: E aí, fala turma linda, é sexta-feira, como é que você tá? Tamo por aqui, encerrando bem a semana, estacando com tudo, esse fim de semana que aliás vai ser nosso, bebê. Hits Brasil tá começando por aqui, em plena sexta-feira, o Gustavo Lima falou que vai marcar presença, a Ana Castela disse que vem também, e eu vou começar com uma música que a gente conheceu lá nos anos

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0: Castela, olha onde eu tô. Essa música foi trilha sonora da novela Coração Acelerado. E por conta de aparecer na novela, a Ana também fez o Turma da Boiadeirinha lá com a Globo também, né? Boa sexta pra você.
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0: 11:21.
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1: 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Ir ao supermercado com fome faz com que compre itens fora da sua lista para se satisfazer momentaneamente.
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0: o nosso fim de semana, gente.
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1: Oi, gente, tudo bem? Tudo numa boa? Aqui, Memória Sertaneja, pra você curtir somente as melhores. No quadro de hoje, vamos curtir o sucesso deles, Sérgio e Serginho, com a música Seu Veneno. Sucesso este de 2003, que você curte agora, no Memória Sertaneja.
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0: Seu Veneno, sucesso da dupla Sérgio e Serginho, pra você relembrar bonito aqui no Memória Sertaneja, que volta amanhã aqui na sua rádio mais ouvida. Tô te esperando, até lá, tchau, tchau.
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5: 13 horas e 45 minutos.

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1: Já estamos de volta aqui no Hits Brasil. Grande sexta-feira pra você. Tá chegando o Diego com o Vitor. Essa música é linda demais. É a dupla de Belém.

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1: 14 horas e 3 minutos.

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2: Quando fiz faculdade no dia de provas, foi muito agradável, algumas poucas vezes ouvi do professor que a prova naquele dia podia ser feita sob consulta. Isso trazia um baita de um refrigério a toda a turma, principalmente aos menos preparados. Mesmo com essa facilidade, um determinado dia eu não conseguia achar nenhuma resposta. Por que será? Descobri que estava buscando respostas certas em livro errado. Meu Deus! Dentro disso, o que tenho a lhe dizer agora é que, para as provas da vida, Deus libera que podem ser feitas sob consulta. É, agora tome cuidado para não ficar folheando um livro errado em busca de respostas certas. O manual sagrado, você deve saber qual é, deve ter um ou mais exemplares na sua casa. Bíblia, isso mesmo. Leia para ser sábio, creia para ser salvo e pratique para ser santo. O mestre dos mestres, Jesus Cristo, foi quem disse: examinai as escrituras, porque vós cuidais ter nelas a vida eterna, e são elas que de mim testificam. Amém.
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4: Já estamos de volta aqui no Hits Brasil com mais um tiquinho de sucesso pra você do nosso Hits Brasil nessa sexta-feira. Agora com Ed Brito e Samuel. Essa é bonita demais. Você canta junto que eu sei. Vamos assim, Rosa.

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0: Prêmio junto com o Davi. Não mexe nas minhas gavetas. Pra fechar muito bem, gente. Nosso Hits Brasil, edição dessa sexta-feira. E ó, que semana. Ah, foi muito legal aproveitar com você. Dá muita coisa boa na tua vida. Curta mesmo o fim de semana. Aproveita, descansa, relaxa e curta com quem você gosta, com as pessoas que te fazem bem. Tamo junto. Até a próxima. Valeu.
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1: 14 horas e 25 minutos.
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1: Sextou, meus amores. Obrigada pela companhia, pela sintonia. Tá chegando. Finalzão de semana. Clonilza Coco por aqui no nosso Toque de Mulher. Vem participando comigo. 27995732641. Instagram, @clonilzaoficial. Obrigada pelo carinho, pela companhia de sempre. E bora com música. Agora, Diego Vitor Hugo, Tubarões.
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1: 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Não tem jeito, meu compadre. Vambora.

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0: Fred e Fabrício, te amar é o meu talento. Eu volto na sequência, dicas de saúde, mais música.
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1: 14 horas e 42 minutos.

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1: Vamos embora, menino. Vamos embora, chegamos de novo. Gente, vocês sabem que hoje em dia, um cabra que não vai em casa direito com a mulher já mete um negócio na cabeça dele, né? E você sabe que um rapaz lá perto de casa, ele disse: rapaz, Luciano, o que é que eu faço, pelo amor de Deus? Porque eu acho que minha mulher vai me trair. Porque a ferramenta não tá mais funcionando quando funcionava antigamente. Antigamente era uma metralhadora. Hoje não tá funcionando que nem um 22. Eu disse: rapaz, não, rapaz, faça o seguinte, vá lá num doutor, que tem um doutor lá que é muito bom no hospital do SUS, né? Ele disse: deixa comigo então que eu vou lá. Chegou lá no doutor, ele disse: doutor, eu quero aquele remédio que... Olhou para um lado, olhou para o outro, disse: aquele remédio que... Sabe? Eu disse: não, meu filho, diga logo depressa. Ele disse: aquele remédio, homem, aquele remédio assim que o negócio vai. Ele disse: ah, já sei, aquele azulzinho, né? Ele disse: é esse mesmo. Ele disse: olha, eu estou fazendo um experimento aqui, e esses remédios aqui são novos, vão sair agora há pouco, viu? Daqui a pouquinho ela está saindo. Agora eu vou fazer o seguinte, eu vou lhe dar, porque a gente está testando. Então você tome um comprimido desse, tinha quatro. Aí ele pegou e viu aquele negócio cortado no meio. Ele disse: pode deixar então, doutor, que o negócio vai dar serviço. Ele disse: não, é tiro e queda, só tome um, pelo amor de Deus. Ele disse: deixa comigo. Chegando em casa, gente, ele disse: eu vou tomar logo dois de uma vez, tô nem aí. Tomou dois, rapaz, com aquela água. De repente, deu uma disenteria nesse homem. Rapaz, aquele homem parecia um jato d'água. Ele tava andando com o fundo lá embaixo já. Foi no banheiro, se limpou, rapaz. Quando chegou, de repente, aquele negócio já... Parecia um facão, mano. Aquele facão já ficou preparado. Ele disse: mulher, cadê você? A mulher já tava no quarto esperando ele. Gente, ele pegou, ele tomou xilepe, xilepe, xilepe, xilepe, xilepo. Menina, aquela mulher não aguentava mais. Tome-lhe, tome-lhe, tome-lhe, tome-lhe, tome-lhe, tome-lhe, tome-lhe, tome-lhe, tome-lhe, tome-lhe. E tome-lhe. De repente, rapaz, a mulher não aguentou mais. Ela correu na carreira. Ele pegou o cachorro que tava lá do lado e tome-lhe, tome-lhe, tome-lhe, tome-lhe, tome-lhe, tome-lhe, tome-lhe. Rapaz, o cachorro abriu na outra carreira pro outro lado. O gatinho que tava no banco, ele tome-lhe, tome-lhe, tome-lhe, tome-lhe, tome-lhe, tome-lhe, tome-lhe, tome-lhe, tome-lhe, tome-lhe, tome-lhe. Foi embora vazando. De repente, todo mundo abriu da casa. Ele ficou sozinho. Ele disse: doutor, pelo amor de Deus, o negócio aqui, homem, não baixa mais não, pelo amor de Deus, o que é que eu vou fazer? Ô, doutor, se acalme, meu filho, se acalme. Vá dentro da, lá na geladeira, e pegue uma coisa gelada e coloque no bicho, né? Coloque no bicho, que de repente ele vai ficar pra baixo, né? De repente o cara foi lá desesperado, chegou, abriu a geladeira, gente, ele não viu nada gelado, pegou aquelas caixinhas de leite, abriu e colocou o bicho lá dentro. De repente o pai da menina tava entrando pra pegar um refrigerante, quando olha aquele menino com litro de leite, ele fez: menina, corre, pelo amor de Deus, que o bicho tá recarregando a arma de novo.
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4: Bem rapidinho, tô de volta com você.
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4: O estresse crônico também está relacionado a transtornos de saúde mental, como ansiedade, depressão e insônia. Esses problemas podem afetar a qualidade de vida, dificultando a realização de atividades diárias e prejudicando relacionamentos pessoais e profissionais. Para mais dicas, arroba Clonilza Oficial.
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4: Paula Fernandes, amar de novo.

0: Ana Castela, é que eu já te esqueci. Eu volto na sequência trazendo aquele alô pra você e mais música.
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0: 15 horas e 2 minutos.
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1: Evite todos os tipos de leite e produtos lácteos se você tem intolerância à lactose. Certifique-se de ter uma alimentação alternativa ou nutrientes do leite substitutos pela ingestão de alimentos ricos em cálcio e vitamina D. Coma mais espinafre e brócolis ou fale com um nutricionista para lhe proporcionar uma dieta mais adequada.
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2: Sexta-feira, sua linda, maravilhosa, tô de volta. Alô especial de hoje que vai pro Cristóvão, Tamires, Derek, Ana Paula e Hugo. Obrigada pela companhia e sintonia. Agora Henrique e Juliana, amor dos outros.
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1: Vocês precisam admitir alguma coisa.

0: Matheus e Cauã com a Ana Prado, Admita. Essa fecha por aqui esse bloco e eu volto na sequência com dicas de beleza e mais música.
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1: William Móveis Usados. 15 horas e 23 minutos.

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0: mais de 11 de setembro, sancionada a Lei de Defesa do Direito do Consumidor em 1990. Aniversariantes. Em 1940, nascia Brian Palma, produtor e roteirista cinematográfico americano. Em 1969, nascia Bismarck, ex-jogador de futebol. Em 1970, nasceu a atriz espanhola Pepita Rodrigues. Fatos históricos. Em 1879, houve a fundação da Igreja Evangélica Brasileira. Em 1905, Joaquim Xavier Guimarães Natal é nomeado ministro do Supremo Tribunal Federal do Brasil. Em 1928, fundação dos municípios de Custódia, Arco Verde, Carpina, Lagoa de Itaenga e outros em Pernambuco, Brasil. Em 1968, lançamento da primeira edição da revista Veja, a terceira revista semanal mais lida do mundo.
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3: Já tô de volta por aqui.
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3: Estamos próximos à cor natural da raiz e técnicas de iluminação mais estratégicas ajudam a espaçar os retoques. E para quem quer mudar a cor sem assumir uma rotina de salão frequente, essa é uma das tendências que mais conversa com a vida real. E como escolher então uma tendência de cabelo para 2025? Anota aí, com tantas referências aparecendo, vale lembrar que a tendência não precisa ser sinônimo de copiar um visual exatamente como ele aparece nas redes sociais. O mais interessante é entender quais cortes, cores e acabamentos conversam mais com seu estilo e com a sua rotina. Para mais dicas, arroba @clonilsoficial.
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3: Cleiton Romário com Zé Felipe, se eu te perdoar.

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0: Rosa, salve pra Murilo Huff.
1: Bruno Rosa com Murilo Huff, atriz demais. Essa festa por aqui essa sexta-feira. Obrigada pela companhia e sintonia. Claro que eu tô de volta com você na semana que vem. Vem participando, deixando seu recado, sua mensagem, WhatsApp, Instagram liberado, 27995732641, @clonewsoficial no Instagram. Obrigada pela sintonia, ótimo finalzão de semana e até semana que vem. Tchau, tchau.
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2: 15 horas e 42 minutos.

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1: Muito bem-vindos em mais uma edição do Conexão Total, que tá começando nesta sexta-feira. Que bacana, hein? Eu sou Anuar Kader e ficamos juntos a partir de agora em 2 horas e um playlist com os melhores sucessos. Olha só, então já vamos de música. Começamos hoje com Ed Brito e Samuel, Toda Mulher.
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1: 15:58.
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Muito bem, vamos juntos na sua sexta-feira e claro, já fazendo aquele esquenta para o seu final de semana com muita música. Um playlist com os melhores sucessos como Simone Mendes, chegando agora com Direitos Iguais.

Gustavo Lima, Bala Alojada, novo sucesso, hein? Encerrando aí mais uma sequência com muita música, aqui no Conexão Total. Ainda Zezé de Camargo, Irmão da Lua, Amigo das Estrelas, Sorriso Maroto, Ferrugem e Grupo Benza Deus, Perdas e Danos, Bruno e Barreto, Texana 37, e ainda Simone Mendes, lá na primeira, Direitos Iguais. Muito obrigado pela companhia, ótima sexta-feira. Mais uma pausa super rápido e já tem mais sucessos.

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1: 16 horas e 20 minutos.

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maravilha, hein? Vamos que vamos, na sua melhor companhia, na sua sexta-feira, que bacana, hein? Pintando aí mais um final de semana e você curtindo os melhores sucessos. Agora tem Taylor Swift, The Fate of Ophelia.

Sucesso de Grupo Menos é Mais com Pablo Saudade Inconveniente. Encerrando aí mais uma sequência de muita música aqui no Conexão Total. Ainda Eduardo Costa, Imagina Eu, Michel Teló, Aí a Roça Vence, Elis Just, Cowgirl e Taylor Swift, The Fate of Ophelia. Eu sou o Anuar Kader, muito obrigado pela companhia. A gente faz mais uma pausa e na sequência tem mais sucessos aqui no Conexão Total.

0: 16h41.
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0: E já estamos de volta na sua melhor companhia, sexta-feira, que bom, hein? Mais um final de semana pintando aí e você curtindo os melhores sucessos. Agora tem Tiaguinho, pensamentos intrusivos.
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Conexão Total, muito obrigado pela companhia. Ótima sexta-feira, um desfile com os melhores sucessos. Fechou aí com Kleber e Cauã, Mil Adjetivos. Ainda Fred e Fabrício, Te Amar é Meu Talento. Bruno Rosa com Murilo Ruf, Atriz Demais. Diego e Vitor Hugo, Beijei a Cura. E ainda Tiaguinho, Pensamentos Intrusivos. A gente faz mais uma pausa. Calma aí, o intervalo é bem rápido, hein? E já já tem mais sucessos.

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3: 17 horas e 3 minutos.

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0: maravilha e continuamos na sua melhor companhia na sua sexta-feira. Que maravilha, hein? Conexão Total, um desfile com os melhores sucessos. Então, vamos de música. Zé Neto Cristiano, Cadeira Cativa.
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Mais uma sequência com os melhores sucessos aqui no Conexão Total. Juan e Leandro e ainda Danilo e Davi, fofoca do ano. Natanzinho Lima, ainda antes com Até Quando. Leandro e Romário com Ícaro e Gilmar, Corações Egoístas. Diego e Vitor Hugo, Moça pra Casar. E Zé Neto e Cristiano, Cadeira Cativa. Vamos a mais um intervalo super rápido aqui na rádio e na volta tem mais sucessos.

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1: 17 horas e 27 minutos.

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0: Muito bem, já de volta e muito obrigado pela sua companhia de sempre aqui no Conexão Total, um playlist com os melhores sucessos. E agora tem Ana Castela, É Que Eu Não Te Esqueci.
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existe uma teoria que se chama 90-10, onde uma pessoa tem 90% daquilo que você procura em alguém, só que você foca naqueles 10% que falta. Aí você sai pra rua, se aventura, e realmente você encontra aqueles 10%, mas não se deu conta que perdeu os 90%.

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muito bem com Marcos e Belucci. Pena que seja namora. Estamos finalizando mais um Conexão Total. Ainda Wesley Safadão com Rei Vaqueiro Displicente, Maiara e Maraíza 9010, Lucas e Igor Flash e ainda Ana Castela É Que Eu Não Te Esqueci. Muito obrigado pela companhia. Eu sou o Anuar Kader e voltamos agora na segunda-feira com Conexão Total e um playlist com os melhores sucessos. Gente, um grande abraço, bom final de semana e na segunda tem mais Conexão Total.

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2: Dezessete horas e 49 minutos.
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1: Muito bem, moçada bacana. Tudo bem, tudo certo. A partir de agora, eu, Luciano Amaral, estou chegando. E nós vamos juntos curtindo as mais pedidas da programação. São as queridinhas, as mimosinhas da programação da sua rádio. Aquelas que levam a marca e carimbo. Super Mais. Por exemplo, essa aqui, ó. Zezé de Camargo, irmão da Lua, amigo das estrelas. 12ª posição.
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0: Evola pro aqui a 10ª posição, Gustavo Lima, Bala Alojada, Lucas e Rodrigo, Flash em 11º. E na 12ª posição, Zezé de Camargo, Irmão da Lua, Amigo das Estrelas. Intervalinho, seguro, daqui a pouquinho eu tô de volta.
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2: Sexta-feira, 11 de setembro de 2026, este é o Giro de Notícias. Eu sou Norberto Notari e você acompanha os destaques do momento. O ministro do Supremo Tribunal Federal, André Mendonça, atendeu o pedido do presidente da corte, Edson Fachin, e derrubou o sigilo das investigações envolvendo o Banco Master e seu ex-presidente Daniel Vorkaro. As partes que envolvem o filme Dark Horse sobre a vida de Jair Bolsonaro e a relação do governista Jax Wagner com o banqueiro não foram reveladas ainda. A queda do sigilo revelou a íntegra do contrato entre a entidade financeira e o escritório Barsi de Moraes, pertencente a Viviane Barsi de Moraes, esposa do ministro do STF, Alexandre de Moraes. O contrato previu o pagamento de 36 parcelas mensais e sucessivas de mais de 3,5 milhões de reais cada, passando de 130 milhões. Os valores deverão ser depositados até o quinto dia útil de cada mês. E o Supremo retoma hoje o julgamento que discute as mudanças aprovadas pelo Congresso na lei da ficha limpa. O resultado pode impactar campanhas de candidatos que estão sendo questionadas na Justiça Eleitoral. Os candidatos aprovados na primeira edição do Concurso Público Nacional Unificado e que ainda aguardam convocação têm até o último minuto de hoje para informar se desejam continuar concorrendo a uma vaga no Serviço Público Federal. O prazo vale para quem permanece no banco de candidatos aprovados em lista de espera após as convocações e atualizações realizadas desde a divulgação dos resultados. A nova lei que aperta o cerco sobre imigrantes em Portugal foi promulgada e já passa a valer a partir de hoje. A legislação facilita prisão e deportação por permanência irregular no país, impede acesso à autorização de residência por meio de filhos legalizados e acaba com a possibilidade de acesso à documentação para quem entra como turista. Mesmo na altitude, o Flamengo venceu o Independiente del Valle por 2-0 e garantiu excelente vantagem para o jogo de volta das quartas de final da Libertadores da América. O confronto acontecerá na próxima semana. O Giro de Notícias é uma produção da Agência Rádio Web. Produção e apresentação, Norberto Notari. Trabalhos técnicos, Mário Melo.
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0: Tudo certo e já estamos de volta com as mais pedidas da programação. Super Mais. Maiara e Maraíza, 9010, nona posição.
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3: Existe uma teoria que se chama 9010, onde uma pessoa tem 90% daquilo que você procura em alguém. 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

0: Os 10% a gente deixa pro garçom, né não?
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1: Olá, Bizu da Chefe no ar, com mais uma receita pra você, ouvinte. Eu sou a Patrícia Vieira e hoje te ensino a fazer sorvete fit de morango. Você vai precisar de apenas 200 gramas de morango picado congelado, 2 colheres de sopa cheias de leite em pó, 50 ml de água. Só isso. No liquidificador ou processador, bata os 3 ingredientes até formar uma mistura cremosa e homogênea. Sirva em 2 taças de sobremesa. Caso seja necessário, acrescente um pouco mais de água para bater. Bizu da Chefe tá ficando por aqui, mas a qualquer momento eu volto. Beijos pra você e até mais.
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2: Muito bem, e já estamos de volta com as mais pedidas da programação Super Mais. Eu sou o Luciano Amaral e muito obrigado pela sua audiência, obrigado pela sua companhia, muito obrigado pela sua parceria. Eles just call grill, sexta posição.
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0: Rodrigues.
1: Diego e Vitor Hugo, beijei a cura, carimbando a quarta posição. Danilo e Davi, não mexe nas minhas gavetas em quinto. E na sexta posição, eles Just Call Girl. Intervalo, hein? Daqui a pouquinho tem a terceira, a segunda e a primeira posição.
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0: 18:23.
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1: Quando fiz faculdade, no dia de provas, foi muito agradável, algumas poucas vezes, ouvi do professor que a prova naquele dia podia ser feita sob consulta. Isso trazia um baita de um refrigério a toda a turma, principalmente aos menos preparados. Mesmo com essa facilidade, um determinado dia, eu não consegui achar nenhuma resposta. Por que será? Descobri que estava buscando respostas certas em livro errado. Meu Deus! Dentro disso, o que tenho a lhe dizer agora é que, para as provas da vida, Deus libera que podem ser feitas sob consulta. É, agora tome cuidado para não ficar folheando um livro errado em busca de respostas certas. O manual sagrado, você deve saber qual é. Deve ter um ou mais exemplares na sua casa. Bíblia, isso mesmo. Leia para ser sábio, creia para ser salvo e pratique para ser santo. O mestre dos mestres, Jesus Cristo, foi quem disse: examinai as escrituras, porque vós cuidais ter nelas a vida eterna, e são elas que de mim testificam. Amém.
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3: 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Estamos de volta. Chama no volume e curte Ed Brito e Samuel. Toda mulher, terceira posição.
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0: Muito bem, subindo duas posições e assumindo o primeiro lugar. Panda, Eu Te Seguro, Marcos e Belucci, Pena Que Você Já Namora em segundo. E na terceira posição, Ed Brito e Samuel, Toda Mulher. É a produção, era isso por hoje? Tudo certo por hoje pela semana. Hoje é sexta-feira. Muito obrigado pela sua audiência, obrigado pela sua companhia. Muito obrigado pela sua parceria. Super Mais vai ficando por aqui e segunda-feira eu tô de volta. Tchau, tchau, fui.
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1: William Móveis Usados. 18 horas e 44 minutos.

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0: Excelente tarde de sexta-feira, você que se liga aqui nas ondas da Poleia. Eu sou o Leandro Alves, estou chegando, te faço companhia nessa tarde maravilhosa de sexta, fim de semana, 11 de setembro. Adailton na coordenação, equipe Poleia trazendo pra você sempre a melhor programação. Sou no ar na sua tarde de sexta. Simbora, Aparecida e região.
1: 18 horas e 47 minutos.

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1: Show segue, falar de esporte, falar aqui de Fórmula 1. Hamilton rejeita tratamento preferencial na Ferrari e pede união com Leclerc. Possibilidade levantada pelo chefe Frédéric Vasseur. Após o incidente na Itália no último domingo, a preferência da Ferrari por um de seus pilotos não é algo que preocupe Lewis Hamilton. O inglês assegurou ontem que não busca tratamento especial no time. Ele ainda defendeu a parceria com Charles Leclerc, visando alcançar a líder do campeonato, a Mercedes. Não tem esse negócio, ele prefere essa questão aí de união para poder, pelo menos no Mundial de Construtores, chegar aí próximo à Mercedes. Falamos de esporte no show que segue na sua tarde de sexta.

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2: 18 horas e 57 minutos.

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1: Em Brasília, 19 horas.

0: Olá, boa noite.
1: Boa noite para você que nos acompanha em todo o país.
0: Sexta-feira, 11 de setembro de 2026.
1: Vamos ao destaque do dia.
0: Inflação de agosto fica negativa em 0,32%, segundo o IBGE.
1: Redução do índice foi impulsionada por setores de habitação, transportes, alimentação e bebida.
0: Conab aponta queda de valor de produtos da cesta básica. Graziele Bezerra.
2: Os maiores descontos ficaram com a batata inglesa, cenoura, cebola, tomate, ovo de galinha e café moído.
1: Dia do Cerrado.
0: Dados do DETER mostram queda de 19% do desmatamento no mês de agosto em relação ao mesmo período do ano passado.
1: E o levantamento aponta que 51% do Cerrado é considerado prioritário para a segurança hídrica do Brasil. Gabriela Noronha. E educação.
0: Estudantes do ensino médio têm até 15 de setembro para se inscrever na Olimpíada Nacional de Empreendedorismo. Natália Koslick.
3: A competição começa no dia 18 de setembro com uma prova online. As questões envolvem raciocínio lógico, inovação e empreendedorismo com situações do cotidiano.
1: Hoje na apresentação da Voz do Brasil, eu, Mariana Jungmann e Nazi Brum.
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1: A pesquisa mensal do IBGE, divulgada hoje, mostrou uma queda de 0,32% na inflação oficial do país no mês de agosto.
0: Impactaram o resultado descontos na conta de luz, nas passagens aéreas, nos preços de combustíveis e de alimentos.
2: O Índice Nacional de Preços ao Consumidor Amplo, que mede a inflação oficial do país, teve queda de 0,32% em agosto. O valor ficou 0,39 ponto percentual abaixo do registrado em julho. Os grupos que exerceram maior impacto sobre o resultado foram habitação, transportes, alimentação e bebidas e comunicação. Em relação à habitação, Fernando Gonçalves, gerente do IPCA, explica que um fator que influenciou foram os descontos na conta de energia elétrica.
4: Aquele registro único de habitação veio da contribuição de menos 0,33 pontos percentual da energia elétrica residencial, que recuou 7,63% no mês, em decorrência da incorporação do bônus de Itaipu, creditado nas faturas emitidas no mês de agosto.
2: O preço dos alimentos também recuou em agosto. Os maiores descontos ficaram com a batata inglesa, cenoura, cebola, tomate, ovo de galinha e café moído. A tendência de queda foi confirmada por um levantamento realizado em parceria com a Conab, Companhia Nacional de Abastecimento. De acordo com a diretora de Política Agrícola e Informação da companhia, Nayara Andreoli Bittencourt, a queda no preço desses itens influencia o valor da cesta básica no país.
5: O custo da cesta básica caiu em 25 das 27 capitais pesquisadas pela Conab e alguns alimentos importantes na mesa dos brasileiros contribuíram para esse resultado. O café e o tomate tiveram queda em 23 capitais, o feijão carioca ficou mais barato em 19 e o açúcar em 16 capitais. Boa parte desses alimentos tem a queda relacionada ao aumento da oferta e ao avanço das safras desses produtos.
2: Pão francês e óleo de soja, por outro lado, registraram variações acima de 2%, de acordo com o levantamento da Conab. Os preços mais altos são explicados pelo aumento da demanda global por esses itens, além dos possíveis efeitos climáticos do El Niño sobre a safra 2026-2027. Reportagem Graziele Bezerra.
1: No dia do Cerrado foram divulgados novos dados sobre o desmatamento.
0: A perda de vegetação nativa recuou 19% em agosto, segundo os alertas em tempo real do DETER.
1: Também foi assinada a portaria que identifica as áreas prioritárias do Cerrado para a segurança hídrica.
6: Segundo o maior bioma do Brasil, o Cerrado ocupa um quarto do território nacional e é a savana mais rica do mundo em biodiversidade. Situado sobretudo no Planalto Central, também tem papel fundamental na disponibilidade de água no país, como explica Humberto Lúcio Lima, diretor-presidente do Instituto Arvoredo, que atua na preservação do Cerrado.
7: É o bioma conhecido como caixa d'água do Brasil, possui 3 aquíferos, abastecer 8 das 12 bacias hidrográficas que nós temos e ter mais de 131 mil nascentes. Então é um bioma extremamente importante, não só para as mudanças climáticas, também como para a água potável no Brasil.
6: E um novo levantamento divulgado pelo governo federal mostrou que 51% de todo o território do Cerrado é considerado prioritário para a segurança hídrica do Brasil. Com base nisso, foi assinada uma portaria que cria um sistema de áreas prioritárias de recarga hídrica no Cerrado. Os dados das principais áreas estarão disponíveis para gestores, pesquisadores e população em geral. A medida visa identificar e proteger regiões estratégicas para a manutenção dos recursos hídricos. Como comentou o ministro do Meio Ambiente e Mudança do Clima, João Paulo Capobianco.
8: São vários estudos mostrando a redução da vazão nos principais rios do Cerrado. Esse dado das áreas prioritárias para recarga hídrica é algo absolutamente fundamental. Quando você apresenta com base sólida em dados científicos as áreas prioritárias, isso permite você organizar melhor os seus investimentos. É claro que todas são importantes, mas se nós temos recursos ainda não tão abundantes como gostaríamos, nós precisamos começar pelas áreas prioritárias.
6: Também nesta sexta-feira foram divulgados novos dados sobre o desmatamento no Brasil. Segundo informações do sistema DETER, Sistema de Detecção de Desmatamento em Tempo Real, do Instituto Nacional de Pesquisas Espaciais, os alertas de desmatamento no Cerrado caíram 19% em agosto, na comparação com o mesmo mês de 2025. A perda de vegetação nativa somou 238 quilômetros quadrados. Reportagem Gabriela Noronha.
0: O Ministério da Saúde confirmou 3 casos de sarampo em Tabatinga, no Amazonas.
1: Outros 2 foram confirmados em São Paulo, que já soma 32 pacientes esse ano.
0: O Brasil é considerado livre do vírus desde 2024, mas ainda registra casos esporádicos.
1: A vacinação é a principal forma de evitar a transmissão da doença. O imunizante é oferecido gratuitamente pelo SUS.
9: Após a confirmação nesta semana de 3 casos de sarampo no estado do Amazonas, o Ministério da Saúde intensificou as ações de vigilância na região. Os esforços são para interromper possíveis cadeias de transmissão do vírus. Os casos foram confirmados em Tabatinga, na fronteira entre Brasil, Colômbia e Peru. Os episódios ocorreram em pessoas que vieram da cidade de Alto Monte, no Peru, sem histórico de vacinação contra o sarampo. Além do Amazonas, o Ministério da Saúde mantém alerta para São Paulo, que registrou 32 casos neste ano, 2 pacientes confirmados esta semana. Medidas de vigilância sanitária e vacinação estão sendo tomadas e não há registro de circulação do vírus para além das cidades de Guarulhos, São Bernardo do Campo e a capital paulista, que registra 29 dos 32 casos. O Brasil é certificado como livre do vírus desde 2024, mas ainda registra casos esporádicos, principalmente relacionados à importação do vírus de outros países. O sarampo já foi uma das principais causas de mortalidade infantil em todo o mundo. A transmissão ocorre pelas vias aéreas, ao tossir, espirrar, falar ou respirar. A doença possui alto nível de contágio. Quando a pessoa é infectada, ela pode transmitir o vírus para 90% das pessoas próximas que não estejam imunes. A vacinação é a principal forma de evitar novos casos. Os imunizantes são oferecidos gratuitamente pelo SUS e integram um calendário nacional de vacinação para pessoas de 12 meses a 59 anos. Há 2 vacinas disponíveis no SUS para a proteção contra a doença: a tríplice viral, que protege contra sarampo, caxumba e rubéola, e a tetraviral, que além dessas 3, imuniza também contra a varicela. Edinaldo Júnior para a Voz do Brasil.
0: PrevBarco, uma espécie de agência flutuante do INSS, leva serviços e informações de previdência social a comunidades isoladas do país.
1: Em setembro, a embarcação vai iniciar uma nova operação no Amapá.
0: Entre 28 de setembro e 9 de outubro, atenderá comunidades do arquipélago do Bailique. Depois segue para o município de Cotias, onde permanece até 23 de outubro.
1: Mas, antes de seguir para o Amapá, o PrevBarco estará em Chaves, no arquipélago do Marajó, no Pará, de 14 a 25 de setembro.
0: Não é necessário realizar agendamento prévio. O atendimento ocorre por ordem de chegada durante a permanência da embarcação em cada localidade.
1: Estudantes do ensino médio de todo o Brasil têm até 15 de setembro para se inscrever na primeira edição nacional da Olimpíada Nacional de Empreendedorismo.
0: O evento é individual e gratuito.
1: E os finalistas vão participar de uma imersão em empresas parceiras do projeto.
3: A competição começa no dia 18 de setembro com uma prova online de caráter diagnóstico. As questões envolvem raciocínio lógico, inovação e empreendedorismo com situações do cotidiano. Os 100 mil estudantes com melhor desempenho avançam para a segunda fase, marcada para 9 de outubro. Nessa etapa, a prova será dissertativa e os estudantes deverão desenvolver propostas de soluções e modelos de negócios. Os 100 melhores colocados no ranking nacional serão selecionados para a fase final. O secretário nacional de Inclusão Socioprodutiva, MEIS e Cooperativismo, do Ministério do Empreendedorismo, da Microempresa e da Empresa de Pequeno Porte, Danilo Cabral, disse que os finalistas participam de um curso intensivo de curta duração voltado ao aprimoramento dos projetos, desenvolvimento de produtos e elaboração de planos de negócio.
10: É linkar aqueles que estão na escola, que precisam identificar essa vocação, qualificar, formar para poder empreender com esse mundo do trabalho. É o papel do ensino médio, é formar para a cidadania e formar para o mundo do trabalho. Essa imersão vai durar 3 dias, onde aí sim os alunos já terão que apresentar um produto, um plano de negócio e disso sairá 27 finalistas.
3: Além das provas, a programação prevê atividades de formação para estudantes, professores e escolas participantes. A etapa nacional será realizada em Brasília no dia 10 de dezembro. As inscrições são gratuitas e podem ser feitas pela internet até 15 de setembro. O endereço é one.ufma.br. Com locução de Natália Koslick, reportagem Pablo Mundim.
0: O uso da biometria digital ou um reconhecimento facial já faz parte da vida das pessoas hoje em dia.
1: Seja para fazer uma transação bancária ou para acessar o gov.br, por exemplo, esse tipo de procedimento agiliza o acesso a serviços e informações, protegendo os dados dos usuários.
0: Vamos saber como esses dados são armazenados e que cuidados extras podem ser tomados no ambiente digital.
11: Fazer uma selfie, aquela foto de si mesmo, virou rotina não só para as redes sociais. Também é com ela que é possível acessar portarias de prédios, desbloquear o celular, abrir aplicativos bancários ou entrar no portal gov.br, por exemplo. A biometria facial e a digital, aquela que lê as impressões digitais, estão presentes no dia a dia do cidadão. A tecnologia confirma a identidade do usuário em segundos e cria uma camada extra de proteção. Laerte Peota de Melo, professor da Universidade de Brasília e especialista em cibersegurança, explica que há diferenças nos sistemas biométricos de acordo com a finalidade.
12: Tanto os bancos quanto sistemas assim, que a gente chama de sistemas críticos, eles têm um sistema biométrico muito mais eficiente. Ele é diferente do que a gente usa no celular no nosso dia a dia. A biometria que você usa, eles têm um sistema biométrico muito mais eficiente. Ele é diferente do que a gente usa no celular.

0: são obrigadas a explicar o motivo da coleta, armazenar os dados de forma segura e excluí-los quando não forem mais necessários. Gustavo Henrique de Souto Silva, subsecretário de Planejamento e Tecnologia da Informação do Ministério das Comunicações, explica que essas informações são protegidas.
1: Quando a gente fala de segurança e as pessoas têm esse medo daquele dado vazar, é que esses dados eles são muito bem protegidos, são criptografados. E assim, não é qualquer pessoa ou empresa que tem acesso a isso. E esses dados não é disponível, acessível de forma indiscriminada. Então, eles têm um controle de acesso.
0: E alguns procedimentos simples podem ajudar a proteger a identidade e os dados sensíveis no ambiente digital, como ativar a verificação em duas etapas em suas contas, usar um gerenciador de senhas para armazenar os dados e proteger o chip do seu celular nas configurações do telefone. Reportagem Luciana Colares de Holanda.
2: A identificação biométrica virou política nacional pelo Ministério de Portos e Aeroportos. O objetivo é modernizar o controle de acesso e ampliar a segurança nos sistemas de transporte do país.
3: A iniciativa padroniza o uso de tecnologias como reconhecimento facial e digital em aeroportos, portos, instalações portuárias e hidrovias.
2: E a biometria deixa o sistema nos aeroportos mais moderno, mas tem coisas que só dependem do ser humano para a viagem ser mais tranquila, como disciplina e educação.
3: Tumultos, brigas ou até mesmo piadinhas fora de hora em aeroportos ou aviões podem causar um verdadeiro transtorno para muitas pessoas, como atrasos de voos e até pousos de emergência.
2: Agora, os passageiros que não respeitarem as regras serão penalizados com multas altas e podem chegar a ficar proibidos de viajar por até um ano.
3: E para alertar os viajantes sobre essas mudanças, o Ministério de Portos e Aeroportos lançou a campanha Parece Exagero, é Segurança.
4: O passageiro indisciplinado é aquele que comete atos que violam e comprometem a segurança, a tranquilidade e a dignidade de outras pessoas. O analista de marketing João Gabriel Palhão conta que já presenciou um desses atos que provocou atrasos e estresse nos passageiros.
5: Vindo aqui para Brasília mesmo, presenciei isso com um caso de notebook. Desde o início do voo, a comissária já avisou, na hora que ela passava perto, o cara tirava, mas sempre voltava. Então foi o voo inteiro dando trabalho.
4: A campanha Parece Exagero, mas é Segurança foi motivada pelo aumento de episódios envolvendo passageiros indisciplinados a bordo das aeronaves e nos aeroportos do país. Segundo o Ministério de Portos e Aeroportos, o Brasil registrou 881 casos de indisciplina no transporte aéreo entre janeiro e junho de 2026. Desse total, 154 episódios poderiam comprometer de forma grave a segurança operacional. A assistente social Maria Bezerra afirma que essas atitudes prejudicam muitas pessoas.
6: A gente pode perceber em vários voos problemas com um ou outro passageiro, ou uma ou outra também, que pensam que o umbigo dela fala por todo mundo, não é? Então, eu acho que é bastante interessante a gente pensar que um voo com mais de 100 pessoas, além de mim, todos têm direito. E uma pessoa não pode impedir o bem-estar das demais.
4: Além da campanha, a ANAC, Agência Nacional de Aviação Civil, definiu um conjunto de medidas para enfrentar situações que possam comprometer a segurança e o funcionamento das operações aéreas por causa de passageiros indisciplinados. Entre as punições estão a aplicação de multas, além de ter o direito de viajar suspenso por um ano, como explica o superintendente de infraestrutura aeroportuária da Agência de Aviação Civil, Giovano Palma.
7: Há uma multa de até R$ 17.500 para os casos graves. São aqueles casos de agressão do pessoal do balcão de check-in, agressão do pessoal que faz o controle de segurança, ou também informação falsa de bomba. E nós temos os casos gravíssimos, que são aqueles casos a bordo da aeronave, em que há, por vezes, uma agressão ao tripulante, em que inviabiliza esse tripulante de continuar

0: trabalhando dentro da aeronave. E se um tripulante, ele acaba por uma agressão não podendo trabalhar, isso afeta a segurança, principalmente no momento de emergência, que além da multa, pode haver um impedimento de voar por até 6 ou 12 meses, né?
1: As novas medidas passam a valer a partir de 14 de setembro. Reportagem Cleide Lopes.
2: Para saber mais sobre a resolução 800 da ANAC, que cria regras para atos de indisciplina, acesse pareceexagero.com.br.
3: Estudantes que ingressaram em cursos presenciais de licenciatura este ano já podem se inscrever no PEDMEIA Licenciaturas.
2: O prazo vai até o dia 19 de dezembro, enquanto houver vagas.
3: Podem participar estudantes que tiveram pelo menos 650 pontos no Exame Nacional do Ensino Médio, Enem, e foram matriculados por meio do Sisu, ProUni ou Fies.
2: A bolsa é de R$ 1.050 por mês durante todo o curso. Desse valor, R$ 700 podem ser sacados todo mês e R$ 350 ficam em poupança.
3: As inscrições devem ser feitas pela plataforma Freire no site freire.caps.gov.br.
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2: Hoje vamos viajar até o sertão do Nordeste, no interior do Piauí.
3: É na Serra da Capivara que encontramos a maior quantidade de arte rupestre no Brasil.
2: Além do valor histórico, por lá é possível fazer trilhas, escaladas, passeios de bicicleta e até voos livres.
5: Sinônimo de fofura e tranquilidade, a capivara virou febre mundial.
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5: Maria Luísa Fukushima Rodrigues, de 5 anos, é fã desse animal que vive perto de lagos e rios em várias partes do país. Maria Luísa, qual é o seu bichinho preferido?
7: Capivara.
5: E por quê?
7: Porque eu gosto muito que ela me ensina a nadar, porque ela tem fofinha.
5: Nas redes sociais, a capivara também virou fenômeno pop, com vídeos que mostram a rotina sociável dessas adoráveis criaturas.
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5: O sucesso é tanto que a capivara ganhou um dia mundial, comemorado na próxima segunda-feira. E no Brasil, a fama do bichinho não é diferente. E hoje, vamos conhecer o lugar que leva o nome da nossa estrela. No interior do Piauí, a arqueóloga Niede Guidon encontrou em 1979 um verdadeiro tesouro da história. Vestígios humanos de mais de 50 mil anos atrás. Mais de 1.300 sítios arqueológicos já foram catalogados na Serra da Capivara. São pinturas rupestres que registram cenas de caça, rituais, danças e outras atividades do cotidiano de povos que viveram na região. E para preservar toda essa história, foi criado o Parque Nacional da Serra da Capivara, no meio da Caatinga brasileira. Em 1991, o local entrou para a lista de Patrimônio Mundial da Unesco. Quem conta a história do desenvolvimento do local é a arqueóloga e pesquisadora Gisele Felice.
8: A ideia era fazer com que tivesse alguma coisa que pudesse gerar renda, melhorar a qualidade de vida das pessoas e ao mesmo tempo preservar o patrimônio cultural, que seriam sítios arqueológicos com as pinturas rupestres, que são magníficas, e preservar o patrimônio natural.
5: E quem vai visitar, é bom saber que tem bastante coisa para ver, hein? Como disse o professor de geografia e guia turístico Wilke Amorim Lopes.
9: Ele tem vários atrativos, nós temos cânions, nós temos a fauna, nós temos a flora, temos as pinturas rupestres, que temos dois museus para proporcionar o turista visitante ao conhecer o Parque Nacional Serra da Capivara. Nós temos também fósseis da megafauna. Há 12 mil anos atrás, nós temos mais da megafauna, preguiça gigante, mastodonte, macrauchenha, iriamas.
5: A história a olhos vistos foi o que o professor universitário de Recife, em Pernambuco, Raimundo Nonato Ferreira, teve a oportunidade de mostrar ao filho de 10 anos na Serra da Capivara.
10: Ele mesmo disse que foi uma experiência sem igual, inclusive algumas coisas que ele tinha visto na escola. E agora ele pôde ter a oportunidade de visitar as pinturas rupestres, ver esses rastros deixados há mais de 5, 10, 15, 50 mil anos pelo homem americano. E ele pôde ver, não só como foi descrito na sala de aula, mas pôde ver em loco. Então, assim, para ele foi uma experiência única.
2: Ficou curioso? Para conhecer mais sobre a história do parque, que fica no meio da Caatinga, a visita está aberta todos os dias, das 6 da manhã às 6 da tarde. Mas atenção, a entrada no parque só é permitida com guia credenciado do ICMBio. Tudo para proteger a biodiversidade do sertão e o legado das pinturas rupestres. Eu sou a Raquel Mariano e até a próxima viagem. E na próxima sexta-feira nós vamos celebrar o primeiro Dia Internacional das Cavernas, comemorado oficialmente em 13 de setembro. Até lá!
3: E essas foram as notícias do governo federal.
2: Fique agora com as notícias do Poder Judiciário e do Congresso Nacional. Boa noite, um bom fim de semana.
3: A gente volta na segunda-feira, uma boa noite.
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13: STF homologa planos estaduais contra violações de direitos no sistema prisional.
14: Telegram detalha ações contra desinformação em plano para eleições.
13: FGTS completa 60 anos neste mês.
14: Boa noite, eu sou Leandro Bezerra.
13: E eu sou Walter Lima.
14: STF confirma planos de reestruturação do sistema penitenciário de 14 estados.
13: Os demais estados e o DF tiveram os planos validados, mas com ressalvas. Carolina Chaves.
15: Em 2024, o STF homologou o plano Pena Justa, que prevê medidas para enfrentar problemas históricos do sistema prisional. A partir dessas diretrizes, estados e Distrito Federal elaboraram planos locais. Agora, o Supremo também definiu como será feito o monitoramento das ações. Os tribunais de justiça terão que padronizar os procedimentos e monitorar o cumprimento das medidas previstas. Os corregedores gerais de justiça deverão acompanhar a execução dos planos com o apoio dos grupos de monitoramento e fiscalização do sistema carcerário. As informações deverão ser encaminhadas ao CNJ pelos comitês locais. Juízes corregedores de presídios e magistrados responsáveis pelas varas de execuções penais também poderão auxiliar na fiscalização.
14: Telegram apresenta plano de conformidade para as eleições.
13: A medida faz parte das ações do TSE para o combate da desinformação. Guilherme Firmino.
16: Segundo o plano, a plataforma poderá remover materiais potencialmente ilegais, restringir ou excluir contas em desacordo com o plano e usar marcadores para alertar os usuários sobre possíveis fraudes ou conteúdos falsificados. A plataforma também pode fazer a moderação de grupos, contas, bots e canais, através de denúncias ou por um sistema de detecção interna. A empresa deixa claro que as medidas abrangem apenas as funcionalidades públicas do serviço. As comunicações privadas permanecem protegidas e não são monitoradas.
14: Lei que criou o FGTS completa 60 anos no domingo, 13 de setembro.
13: O fundo foi criado em 1966. Larissa Batista.
17: Há 60 anos, o FGTS funciona como uma rede de proteção para quem trabalha. O empregador deposita todo mês e, sem descontar do salário, o valor em uma conta vinculada. Esse dinheiro pode ser sacado nas situações previstas em lei, mas é preciso ficar de olho. Cerca de 1,5 milhão de empregadores devem juntos 11 bilhões de reais em FGTS. Por isso, você deve prestar atenção e conferir os depósitos todo mês pelo aplicativo Meu FGTS.
14: Justiça recebe denúncia e ex-deputado TH Joias torna-se réu por corrupção.
13: A denúncia foi apresentada pelo Ministério Público Federal. Vanessa Pereira.
18: A denúncia contra o ex-deputado estadual TH Joias e outras 4 pessoas foi recebida pelo Tribunal Regional Federal da 2ª Região nesta semana. De acordo com o MPF, o esquema envolvia a ocupação de cargos públicos, o vazamento de dados policiais e a facilitação de vantagens atividades ilícitas. Além da condenação pelos crimes imputados, o MPF requereu ao tribunal a manutenção das medidas cautelares pessoais e patrimoniais fixadas pela justiça. O tribunal manteve a prisão preventiva dos acusados, ordenou a transferência do ex-deputado para a penitenciária federal e deu aval ao compartilhamento de provas e uso de bens apreendidos.
14: Medida protetiva não pode impor à vítima de crime sexual o ônus de se afastar do acusado no trabalho.
13: Essa decisão é do ministro Antônio Carlos Ferreira, do STJ, Fátima Uchoa.
19: Inicialmente, a medida protetiva determinava que o acusado mantivesse distância mínima de 100 metros da vítima de crime sexual e não tivesse contato com ela, que trabalha na mesma instituição. Mas, devido à dinâmica profissional, o homem superior e hierárquico comparecia ao local de trabalho da mulher, o que a fazia se afastar das atividades para cumprir a ordem judicial. O ministro Antônio Carlos Ferreira ampliou a medida protetiva de urgência para proibir o investigado de ir ao local de trabalho da vítima. Segundo o ministro, a proteção legal não pode funcionar para obrigar a própria vítima a restringir atividades profissionais para não se encontrar com o investigado.
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14: A você uma boa noite.
13: Um bom fim de semana e até segunda-feira.
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0: sou Humberto Pinheiro e estes são os destaques de hoje do Jornal do Senado, que começa agora. Projeto que autoriza trabalho com reciclagem a presos dos regimes fechado e semiaberto está pronto para votação. Sem aprovação pelo Congresso, 5 medidas provisórias perdem a validade. Congresso participa de campanha Setembro Amarelo de prevenção ao suicídio. Boa noite. Presos dos regimes fechado e semiaberto poderão trabalhar com reciclagem de materiais. É o que prevê um projeto que já foi aprovado pela Comissão de Meio Ambiente e agora está pronto para ser analisado pela Comissão de Constituição e Justiça. A proposta altera duas legislações para viabilizar o trabalho de pessoas presas na coleta e na reciclagem de materiais. Mais detalhes com o repórter César Mendes.
1: O projeto em análise na Comissão de Constituição e Justiça permite a participação de presos em atividades de limpeza urbana e de manejo de resíduos sólidos. Iniciativas que, segundo o autor, senador Sérgio Petecão, do PSD do Acre, vão contribuir para a ressocialização e para o desenvolvimento sustentável. O texto aprovado pela Comissão de Meio Ambiente em junho muda duas legislações para que isso seja possível. A Lei de Saneamento Básico, incluindo a possibilidade de que a triagem de resíduos seja realizada pelos condenados, e a Política Nacional de Resíduos Sólidos, para que o desenvolvimento de projetos de reciclagem por presos seja considerado como uma das iniciativas atendidas prioritariamente por linhas de financiamento público. O texto original previa ainda mudanças na Lei de Execução Penal, mas isso foi retirado da proposta sob a justificativa de que já existem normas legais que autorizam o funcionamento de oficinas de reciclagem nos presídios, como explicou o relator designado, senador Confúcio Moura, do MDB de Rondônia.
2: Devemos reconhecer que, pelo atual regulamento jurídico, não há vedação alguma para a implantação de oficinas de reciclagem de resíduos sólidos nas unidades prisionais, já existindo inclusive experiência nesse segmento.
1: Se for aprovado na comissão e não houver recurso para a votação no plenário, o projeto seguirá para a Câmara dos Deputados.
0: Entre meninas de 15 a 19 anos, o Brasil registrou mais de 289 mil partos em 2023. O dado foi divulgado pelo Ministério da Saúde e alerta para a gravidez na adolescência. Para prevenir a gestação nessa faixa etária, o Senado analisa um projeto de lei que torna obrigatória a veiculação de campanhas educativas sobre a prevenção da gravidez na adolescência e os riscos físicos e mentais relacionados ao aborto. A divulgação deve ocorrer no rádio, na televisão, nas redes sociais, nos cinemas, nas lojas de aplicativos e em jogos eletrônicos voltados para adolescentes. A iniciativa já foi aprovada pela Comissão de Direitos Humanos, onde contou com parecer favorável da senadora Damares Alves, do Republicanos do Distrito Federal. Ela pontuou a importância de incluir também o público masculino nas ações de conscientização sobre a gravidez entre os adolescentes. Atualmente, a proposta aguarda a análise da Comissão de Assuntos Sociais.
3: Estudos apontam que campanhas que incluem os meninos e as meninas são mais eficazes, pois promovem uma cultura de responsabilidade compartilhada, empatia e respeito mútuo.
0: Sem aprovação pelo Congresso, 5 medidas provisórias acabaram perdendo a validade. Entre elas está a que trata do novo Desenrola Brasil, programa do governo federal voltado à renegociação de dívidas de pessoas físicas. Repórter Pedro Pincer.
4: Entre elas está a MP do novo Desenrola Brasil, programa do governo federal voltado à renegociação de dívidas de pessoas físicas. Os devedores que participassem do programa teriam o CPF bloqueado em plataforma de apostas de cota fixa no prazo de 12 meses após a assinatura do contrato de renegociação. Para o senador Paulo Paim, do PT do Rio Grande do Sul, essa exigência era acertada.
5: Quem já está endividado não pode ser empurrado para um ciclo ainda mais grave de perdas, especialmente em um ambiente como o das apostas online.
4: Também perderam validade 4 medidas provisórias editadas pelo governo para reduzir os impactos econômicos dos conflitos no Oriente Médio. Uma delas destinava 14 bilhões e meio de reais para financiar a compra de veículos como caminhões caminhões, ônibus e micro-ônibus.
0: A fachada do Congresso Nacional está com uma iluminação especial até domingo, em apoio ao Setembro Amarelo, campanha de prevenção ao suicídio. A ação acontece na semana em que o assunto foi debatido no Senado. Reportagem de Yasmin Rodrigues.
6: A iluminação especial amarela do Congresso reforça a campanha Setembro Amarelo, que busca reduzir o estigma e estimular a procura por ajuda. Um dos requerentes foi a senadora Damaris Alves, do Republicanos do Distrito Federal, que nesta quinta-feira, 10 de setembro, data nacional de prevenção do suicídio, presidiu uma audiência pública sobre o assunto na Comissão de Direitos Humanos.
7: O Congresso Nacional está fazendo sua parte. Nós estamos aprovando leis todos os dias sobre o tema. Será que são só leis que nós vamos ter que construir ou nós vamos ter que fazer entregas de políticas públicas efetivas? Mas esse é um tema que não depende só do poder público.
6: Para quem precisa de apoio, o Centro de Valorização da Vida oferece atendimento gratuito e sigiloso pelo telefone 188, 24 horas por dia.
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9: Meu nome é Marta Garski, eu moro em Brasília e eu gostaria de saber por que nessas eleições serão escolhidos dois senadores.
8: Quem responde é o consultor legislativo Gilberto Guerzoni.
10: Marta, a nossa Constituição prevê que o Senado é renovado de forma alternada de 1/3 e 2/3. Então, a cada 4 anos, a gente elege senadores, alternadamente um senador e 2 senadores, uma vez que cada estado e o Distrito Federal tem 3 senadores. Então, neste ano, nós vamos escolher 2 senadores porque há renovação de 2/3 da casa.
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0: E neste ano, fique atento. A votação é de 2 senadores e serão 2 votos para candidatos diferentes. Ou seja, é preciso escolher um candidato ou candidata, confirmar o voto e depois registrar o segundo voto para outro candidato. Se o eleitor digitar o mesmo número 2 vezes, o primeiro voto será considerado válido, mas o segundo será anulado. E tem outro detalhe importante. Na eleição para senador, não é possível votar apenas no número do partido. O voto precisa ser dado a um candidato. Se o eleitor digitar somente o número da legenda, o voto será considerado nulo. Para não esquecer os números, o eleitor pode levá-los anotados em um papel no dia da eleição. O primeiro turno será no dia 4 de outubro. E para ajudar o eleitor a se informar, o Senado Federal preparou uma página especial com informações sobre as eleições. O conteúdo está disponível em senado.leg.br/eleições. Edição de Paula Groba e trabalhos técnicos de Eliseu Caires. O Jornal do Senado fica por aqui. Acompanhe agora as notícias do Tribunal de Contas da União e da Câmara dos Deputados. Boa noite e um bom fim de semana.
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12: No dia 17 de setembro, o Tribunal de Contas da União realiza o workshop sobre golpes digitais que usam nome de órgãos públicos para enganar cidadãos. O encontro vai apresentar formas de prevenir e identificar fraudes, além de técnicas para retirar páginas e conteúdos falsos da internet. Os principais golpes em instituições públicas envolvem programas sociais falsos, fraudes em benefícios, cobranças indevidas e páginas falsas do gov.br. Os criminosos também usam e-mails, SMS e WhatsApp para enganar as vítimas. O workshop é voltado a profissionais e gestores da área de segurança da informação, tecnologia e comunicação, mas aberto a toda a população. A transmissão será pelo canal do TCU no YouTube às 15h. Saiba mais em tcu.gov.br.
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13: Jornal Câmara dos Deputados. Deputados aprovam projetos para estruturar e incentivar o futebol feminino.
14: Câmara dá preferência a candidato afastado do convívio familiar no ProUni.
13: Povos tradicionais deverão autorizar empreendimentos em seus territórios.
14: Boa noite. Avança na Câmara projeto que prevê autorização dos povos tradicionais à realização de obras e empreendimentos em seus territórios. A repórter Silvia Munhato traz mais informações sobre a proposta.
15: A Comissão de Amazônia dos Povos Originários e Tradicionais da Câmara dos Deputados aprovou o projeto que exige consulta prévia e autorização de povos indígenas, quilombolas e outras comunidades tradicionais antes do licenciamento de obras e empreendimentos que possam afetá-los. Pela proposta, os povos e comunidades tradicionais terão acesso prévio às informações sobre o empreendimento e seus possíveis impactos, com prazo adequado para análise e manifestação. O texto prevê ainda que as regras da consulta sejam definidas em conjunto com os grupos potencialmente afetados, respeitando suas tradições, idiomas e formas próprias de organização social. Em caso de divergência entre os moradores impactados e o empreendedor, prevalecerá a decisão da população afetada. A relatora foi a deputada Célia Chacriabá, do PSOL de Minas Gerais.
16: Nós estamos protegendo com esse projeto o direito mais sagrado, também o território e também a prevenção da saúde. A instalação desses aterros contamina os lençóis freáticos, provoca a insegurança alimentar, nutricional e também o adoecimento da população, provocando um verdadeiro ecocídio. Nenhum empreendimento desse porte pode passar por cima da identidade e do bem viver de nossos povos.
15: A versão original do texto apenas proibia a instalação de aterros sanitários em territórios de povos e comunidades tradicionais. A relatora, no entanto, ampliou o alcance da medida para abranger qualquer empreendimento capaz de provocar impactos diversos sobre essas populações. A relatora afirmou que a legislação já garante a participação desses povos, mas essas consultas nem sempre são respeitadas. Por causa da alteração do texto, o deputado Capitão Alden, do PL da Bahia, requereu que o projeto também seja analisado pela Comissão de Desenvolvimento Econômico. Segundo ele, as mudanças afetam a segurança jurídica dos processos de licenciamento. A proposta que condiciona a realização de empreendimentos em terras indígenas à concordância desses povos ainda deve ser analisada pelas Comissões de Desenvolvimento Urbano e de Constituição e Justiça. Da Rádio Câmara de Brasília, Silvia Munhato.
13: Direitos Humanos. Raimundo, PT do Rio de Janeiro, defende a aprovação de projeto que cria uma política nacional para a população em situação de rua. Relator da proposta, ele afirma que um dos objetivos é combater a aporofobia, definida como medo, rejeição ou distanciamento em relação às pessoas pobres.
17: Aporofobia é um termo que poucas pessoas talvez tenham familiaridade com ele, mas é pavor aos pobres, isso é temor aos pobres, medo dos pobres, quer dizer, distanciamento dos pobres. E nós sabemos que há muitas pessoas empobrecidas no nosso país, a população em situação de rua, na última contagem que temos, ela chega a quase 350 mil pessoas no Brasil, e são homens e mulheres, nossos irmãos e irmãs, que merecem ser respeitados e que têm direito aos direitos que qualquer cidadão brasileiro tem.
14: Raimon pondera que a iniciativa busca não apenas assegurar direitos básicos, mas também promover uma mudança cultural que supere a aporofobia. O parlamentar reitera que quer garantir a dignidade da pessoa humana em todo o território nacional.
13: Segurança Pública. Guilherme Derrite, do PP de São Paulo, defende a criação de regras para investigar crimes digitais e ampliar a cooperação entre órgãos públicos e plataformas. A ideia é compartilhar dados em casos de situação de emergência, como abuso sexual de crianças e adolescentes e maus tratos contra animais.
14: Guilherme Derrite também quer reforçar o combate aos crimes digitais com estruturas especializadas dentro das secretarias estaduais de segurança pública. O projeto do deputado estabelece regras de transparência para as plataformas e atualiza a legislação sobre exploração sexual infantil na internet.
13: Sóstenes Cavalcante, do PL do Rio de Janeiro, apresentou projeto que proíbe a venda de réplicas da carteira de identificação da pessoa com transtorno do espectro autista e de documentos semelhantes. Ele explica que o objetivo é evitar a fraude do documento. de forma gratuita.
14: Sóstenes Cavalcante afirma que essa comercialização pode levar famílias a comprar documentos sem validade oficial, além de abrir espaço para o uso indevido de benefícios. O projeto do parlamentar prevê multa de R$1.000 a R$10.000, com valor dobrado em caso de reincidência.
13: Projeto de Luiz Erundina, do PSOL de São Paulo, determina que o crime de feminicídio nunca seja considerado crime militar. A deputada entende que esses casos devem ser julgados pela justiça comum, mesmo que o crime ocorra em quartéis ou envolva integrantes das Forças Armadas.
14: Luiz Erundina argumenta que o feminicídio é motivado pelo ódio e pela violência de gênero e não tem relação com a disciplina militar. Para ela, a medida garante que os acusados sejam julgados pelo tribunal do júri para evitar decisões corporativistas.
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0: leis viabilizaram a Copa Feminina de 2027 e propostas aprovadas reforçam o protagonismo das mulheres no futebol. A reportagem é de José Carlos Oliveira.
1: A realização da Copa Feminina de Futebol e o fortalecimento do protagonismo das mulheres no esporte passam pelo Congresso Nacional. Deputados e senadores já aprovaram leis que viabilizam a competição prevista para 2027 e analisam várias propostas de incentivo permanente às jogadoras desde as divisões de base. Uma das leis, já em vigor, permite que as 8 cidades sedes da Copa deem isenção de ISS, Imposto sobre Serviços, para empresas envolvidas na organização do evento. Outra lei regulamenta direitos e deveres da União e da FIFA durante a Copa. A relatora do texto na Câmara, a deputada Gleisi Hoffmann, do PT do Paraná, destacou os reflexos positivos da competição para o Brasil.
2: Ao investir em um grande evento, cria empregos, estimula a economia do turismo e melhora a infraestrutura com o legado de obras. Contribuirá para o alcance de objetivos como viabilizar a entrega de infraestrutura esportiva e para esportiva e a fomentar a prática do futebol feminino em todas as regiões do Brasil.
1: A chamada Lei Geral da Copa Feminina traz regras sobre comércio nas áreas dos eventos, publicidade, exploração de marcas e imagens, concessão de vistos para trabalhadores estrangeiros, venda de ingressos, segurança pública e funcionamento de serviços durante a competição. A aprovação não foi unânime. O deputado Kim Kataguiri, do Missão de São Paulo, lembrou a Copa Masculina de 2014 para criticar o fato de o Brasil sediar outro evento da FIFA.
3: O discurso de que a Copa deixa infraestrutura, deixa legado é falacioso, a gente já escutou essa balela, não deixou nada. A FIFA vem, saqueia o país e depois vai embora.
1: O Brasil participou de todas as 9 edições anteriores da Copa Feminina e tem a maior artilheira da competição, a alagoana Marta, com 17 gols em 22 jogos de 6 Copas. A Copa Feminina de 2027 será a primeira na América do Sul. Vai reunir 32 seleções entre 24 de junho e 25 de julho do ano que vem, com jogos em Belo Horizonte, Brasília, Fortaleza, Porto Alegre, Recife, Rio de Janeiro, Salvador e São Paulo. A Câmara ainda analisa vários outros projetos de lei para incentivar o futebol feminino. Os textos tratam de incentivos financeiros e superação da discriminação de gênero, entre outros temas. O deputado Marcos Braz, do PSDB do Rio de Janeiro, tem proposta com foco nas categorias de base.
4: Obriga que escolinhas de projetos de futebol financiados com dinheiro público federal ofereçam turmas femininas. Não dá mais para o Estado financiar projeto esportivo que só enxerga o menino. Se tem verba pública, tem que ter vaga para menina também. Assim que a gente forma a próxima Marta.
1: A ex-deputada Carla Aires, do PT de Santa Catarina, atualmente vereadora em Florianópolis, é autora de projeto de lei que cria o marco legal do futebol feminino. Da Rádio Câmara de Brasília, José Carlos Oliveira.
0: Homenagem.
5: A Câmara realizou sessão solene para a entrega da medalha do mérito evangélico Daniel Berg e Gunnar Wingren, por iniciativa de Raimundo Santos, do PSD do Pará. Ele lembra que 12 pessoas foram homenageadas com a medalha.
6: Então, o reconhecimento que a Câmara dá com essa medalha precisa reconhecer aquelas pessoas ou instituições que tiveram serviço de cunho evangelístico, mas com seus reflexos notadamente percebidos em favor da sociedade, levando não só o evangelho, mas levando a cidadania, a inclusão social, o apoio às pessoas desassistidas, onde o Estado às vezes não consegue chegar. É importante saber que essas igrejas não ficam sozinhas ali. Há líderes, na pastora, na pastoras, pessoas ou instituições que prestaram grande serviço de evangelização, mas que os reflexos alcançaram centenas, milhões de pessoas.
0: A sessão solene para a outorga da medalha do mérito evangélico Daniel Berg e Gunnar Wingren aconteceu em junho. Segundo Raimundo Santos, a escolha do mês é uma homenagem ao aniversário da Assembleia de Deus, fundada em 18 de junho de 1911, na cidade de Belém, no Pará.
7: Saúde.
5: A Câmara aprovou o projeto que obriga o acompanhamento em tempo real dos estoques de medicamentos do SUS. A reportagem é de Marcelo Larcher.
8: A Câmara dos Deputados aprovou o projeto que cria um sistema para acompanhar em tempo real o consumo, o abastecimento e o estoque de remédios e produtos do Sistema Único de Saúde, o SUS. O projeto, já aprovado pelo Senado, determina que o governo federal, estados e municípios devem manter em conjunto dados atualizados sobre a quantidade de produtos e medicamentos em estoque. Isso vai permitir um acompanhamento constante dos níveis de produtos à disposição. distribuição, inclusive das farmácias populares. A administração do sistema será compartilhada entre os gestores federais, estaduais e municipais do SUS. A justificativa para o projeto foi um relatório do Tribunal de Contas da União, que apontou falha do Ministério da Saúde no acompanhamento dos estoques de medicamentos usados durante a pandemia de Covid-19. A proposta foi aprovada de maneira simbólica pelo plenário da Câmara. Antes disso, o relator da Comissão de Seguridade Social e Família, deputado Luiz Lima, do Novo do Rio de Janeiro, disse que a criação de um sistema que possibilite a consulta aos estoques públicos de medicamentos e produtos para a saúde contribui para a eficácia e transparência da gestão. Mauro Junqueira, secretário executivo do Conselho Nacional de Secretarias Municipais de Saúde, o CONASSENS, disse apoiar o controle de estoque, mas apontou problemas que precisam ser sanados para que haja um acompanhamento em tempo real. Ele explicou que o que foi acertado após o relatório do TCU foi a atualização diária dos dados na Base Nacional de Assistência Farmacêutica, o sistema atual, de modo que se saiba o nível de estoque relativo ao dia anterior. Para Mauro Junqueira, nem todos os municípios conseguem hoje fazer esse controle em tempo real.
7: Tem muitos municípios com dificuldade de conectividade, de infraestrutura. Além disso, o SUS gera diariamente um volume muito grande de dados que precisam ser armazenados, processados e integrados. CONASEMES, como a voz dos municípios no SUS, é totalmente favorável à transformação digital no SUS, mas para chegar ao controle em tempo real em todo o país, é preciso superar desafios importantes de conectividade, de infraestrutura e do subfinanciamento do Sistema Único de Saúde.
8: O projeto que cria um sistema para acompanhar em tempo real o consumo, abastecimento e estoque de remédios e produtos para a saúde no SUS será enviado para a sanção presidencial e já pode virar lei. Da Rádio Câmara de Brasília, com informações de Antônio Vital, Marcelo Larcher.
9: Paulo Soares, do Podemos de São Paulo, trabalha em projeto para atualizar a tabela do SUS e melhorar o financiamento de santas casas e hospitais filantrópicos. O deputado afirma que a defasagem nos valores pagos por procedimentos médico-hospitalares compromete o funcionamento dessas unidades.
10: São santas casas vivendo no sufoco, são hospitais filantrópicos à beira da falência, são irmandades tentando entregar a chave para a promotoria para ver o que se faz com aquilo, porque não há uma sustentabilidade financeira daquilo tudo. Como é que se sustenta hoje uma santa casa, um hospital filantrópico, sendo que alguns dos procedimentos prestados ali dentro estão com a tabela defasada perante o SUS há 20, 23 anos?
5: Paulo Soares defende revisões periódicas da tabela para que os hospitais não dependam de negociações políticas pontuais. Ele também aponta que a medida pode ajudar a descentralizar atendimentos, reduzindo deslocamentos de pacientes de cidades menores para polos regionais.
9: Economia. A Câmara aprovou o projeto que estabelece diretrizes para fortalecer a indústria brasileira com estímulos à inovação e à geração de empregos. Márcio Biolchi, do MDB do Rio Grande do Sul, apoia o texto que também busca reduzir a dependência de produtos e tecnologias estrangeiras.
5: Márcio Biolchi ressalta que entre as medidas previstas estão incentivos à produção nacional por meio de bens e serviços desenvolvidos no país. A proposta ainda reforça mecanismos de defesa da indústria brasileira diante de práticas comerciais consideradas prejudiciais no mercado internacional.
9: Delegado Caveira, do PL do Pará, apresentou projeto para proteger consumidores que utilizam poços, cisternas ou outras fontes regulares de abastecimento de água. A proposta visa impedir que concessionárias obriguem esses usuários a desativar a fonte alternativa por existir rede pública disponível.
5: O texto de delegado Caveira também proíbe a cobrança de tarifa quando o serviço não é utilizado. De acordo com a proposta, nos imóveis abastecidos por fontes alternativas, a cobrança pelo esgoto deverá considerar o volume efetivamente medido ou outro método técnico de cálculo.
9: Transportes. Projeto de Fernando Monteiro, do PSD de Pernambuco, pune concessionárias de aeroportos por atrasos e falhas em serviços. A proposta autoriza a Agência Nacional de Aviação Civil, a ANAC, a aplicar sanções a concessionárias que descumprirem indicadores de qualidade em etapas como desembarque e restituição de bagagens.
5: Pelo texto de Fernando Monteiro, as penalidades variam de advertências e multas até a caducidade da concessão em casos graves. Para o congressista, a medida protege o passageiro e garante a eficiência no atendimento pós-pouso.
9: Educação. A Câmara aprovou a preferência no ProUni para candidatos afastados do convívio familiar. Conheça as medidas propostas com a repórter Paula Bittar.
11: A Comissão de Constituição e Justiça da Câmara aprovou uma proposta que dá prioridade em caso de empate na fase de pré-seleção do programa Universidade para Todos, o ProUni, a estudantes com histórico de afastamento do convívio familiar. O afastamento deverá ter sido motivado por negligência, discriminação, exploração, violência, crueldade ou opressão. O relator, deputado Roberto Duarte, do Republicanos do Acre, ressaltou que a proposta está alinhada a preceitos constitucionais, como o princípio da dignidade humana, o direito à educação como dever do Estado e o princípio da igualdade.
12: Esses jovens enfrentaram barreiras imensas até aqui. Garantir o acesso ao ensino superior é dar a eles a oportunidade de reconstruir suas histórias com dignidade e conquistar a independência financeira. A educação transforma vidas e quando formamos profissionais que superaram tantas adversidades, fortalecemos toda a nossa sociedade.
11: A proposta que dá prioridade em caso de empate na fase de pré-seleção do programa Universidade para Todos, o ProUni, a estudantes com histórico de afastamento do convívio familiar vem do Senado, onde já foi aprovada. Portanto, já pode seguir para a sanção presidencial, a menos que haja recurso para votação pelo plenário da Câmara. Da Rádio Câmara de Brasília, Paula Bittar.
5: Felipe Francischini, do Podemos do Paraná, pede que a Câmara, com o apoio do Tribunal de Contas da União, fiscalize a aplicação de recursos da merenda escolar em Grajaú, no Maranhão. A ideia é apurar possíveis irregularidades em uma licitação de mais de 12 milhões de reais.
0: Para Felipe Francischini, há indícios de entrega de alimentos antes da conclusão da licitação e um aumento de mais de 500% no valor do contrato em relação ao ano anterior. Ele defende ainda a identificação dos responsáveis e eventual ressarcimento ao erário, caso as irregularidades sejam confirmadas.
5: A Câmara analisa projeto que altera a Lei de Diretrizes e Bases da Educação para garantir aos pais ou responsáveis o direito prioritário de orientar a formação moral e ética dos filhos. Márcio Onaiser, do Solidariedade do Maranhão, explica que o objetivo é exigir que as escolas deem transparência sobre temas sensíveis.
0: O texto de Márcio Onaiser proíbe que escolas imponham conteúdos que contrariem as convicções ou façam direcionamento ideológico. De acordo com o autor, a medida não cria censura, mas reforça a parceria e o diálogo entre a família e a escola.
5: Termina agora o jornal Câmara dos Deputados, produzido pela Rádio Câmara, com trabalhos técnicos de Everson Urani e apresentação de José Carlos Andrade e Luciana Vieira. Uma boa noite para você.
0: Uma ótima noite. A Voz do Brasil está de volta na segunda-feira. Excelente fim de semana.
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0: 20h41.
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